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0: 107, a melhor do Paraupeba aí, ó. Amado Batista. O Amado Batista e o Gustavo Lima cantando junto. Alô, meu querido Carlinho Capurucho. Grande divulgador aí, ó, dessa pancada do som. Paulado, essa música ficou top. Música do Leonardo, Alucinação. Também teve Danilo e Davi, Não Mexe Nas Minhas Gavetas. E depois do intervalo, a gente não vai mexer em nada, tá? Vamos continuar do jeito que tá. Só música boa. Ah, lembrando que às 10 horas tem Colonial Nightfly. Fica aí, tô voltando.
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0: voltei com Marcelinho de Lima e Panda agora, num gole só. Colonial, vai. Um golinho, gente. Café pode. Quinta-feira aí. Pode se quiser, na verdade, já.
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0: Fred e Fabrício, te amar é meu talento, Colonial FM, também tem Israel e Rodolfo. Hoje não, quinta-feira à noite não, hoje não, calma, né? Hoje não tem tristeza, não tem depressão, não tem desespero, não tem problema, não tem boleto, não tem dívida, não tem nada. Nem todo dia a gente tem que viver como se fosse tudo da intensidade, não. E nem todo dia tem que ser inesquecível na sua vida, aquele dia nó. Puta dia, véio. Não é inesquecível. Mas todo dia, gente, tem que ter pelo menos um momento bom pra você viver. Se esse momento for agora, ouvindo aqui a Colonial, missão cumprida. Fica com a gente que eu volto já com mais música boa. Eu sou Gabriel Ribeiro, você está na melhor do Alto Paraupeba.
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1: Já voltamos, tem Zezé de Camargo, irmão da Lua e o amigo das estrelas, Colonial.

aí o Davi Quaresma, não sei te desprezar, lógico que não, né? Ainda mais a gente que gosta dos outros, vai desprezar por quê? A não ser que você, na verdade, pare de gostar de você, né? Pra gostar mais do outro, fazer pelo outro, parou de falar. Nem vou falar sobre isso mais não, chega. Também teve Mari Fernandes aí com o Telefone Sem Fio e acabou. Agora a noite muda de tom aqui na Colonial. As conversas agora vão ficar mais baixas, abaixando o tom, desacelerando e as lembranças vão aparecer sem fazer barulho nenhum, tá? E é claro que a trilha sonora perfeita para esse momento começa depois do intervalo. Vem aí o voo noturno da Colonial. Colonial Nightflying para matar a saudade e reviver os melhores momentos da sua vida. Eu sou Gabriel Ribeiro.

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6: Olá, boa noite, tudo bem? Que bom ter você aqui na quinta-feira da Colonial pra gente fechar mais uma quinta com chave de saudade, com chave de amor e com chave de ouro, né? Vamos tocar música boa, afinal de contas tem músicas que chegam bem devagarinho, como quem pede licença pra chegar, né? Dá licença, né? Naquela humildade. E quando você percebe, a música já tomou conta da noite inteira. E o Night Flying é assim, não tem pressa, não tem disputa de atenção, só te faz companhia até acabar a sua quinta-feira. Então acomoda aí, respira fundo e deixa a música levar você aí por boas lembranças e por novos sentimentos na sua vida. A noite continua e ela ainda tem muito pra contar. Eu sou Gabriel Ribeiro, você está no Colonial Night Flying. Pra começar tem ABBA, I Have a Dream, Colonial FM, quinto.

0: Elton John aqui no Colonial Night Flying. Blue Eyes, também teve Gilberto Sullivan com Claire. Bom fim de noite, boas lembranças pra você que tá aqui no Colonial Night Flying. Aliás, tem lembranças que o tempo não apaga nunca, né? Mas a gente escolhe o momento certo pra trazer de volta. E esse é um bom momento pra gente relembrar as boas coisas da vida. Daqui a pouco tem mais música, fica aí no Colonial Night Flying.
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0: Agora tem Fábio Júnior de volta, mais uma sequência de música boa. O que é que há? Colonial FM.

Chicago aqui na Colonial. You Are The Inspiration. Também teve Ahá com Stay On These Roads aqui no Colonial Night Flying. Sem muita resposta, sem muito desespero, desacelera e aproveita o Colonial Night Flying. Às vezes, a resposta que a gente procura, o que você procura, vem numa conversa, numa música que você escuta. Então, pode aparecer até no silêncio de uma noite tranquila como essa de quinta-feira, dia 6 de agosto. Aproveite seu fim de noite, você está na Colonial FM.

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7: Já voltamos com Fagner agora, Retrovisor, Colonial FM.

0: final de segunda-feira. Dia tá acabando, né? Talvez o seu dia pode ter até terminado corrido, mas a noite sempre traz uma nova oportunidade de você reencontrar com a calma, com a paz e com o desaceleramento. Então desacelera, você está na Colonial FM.
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4: De volta agora com Bruce Hornsby, The Way It Is, Colonial FM.

Colonial 104.7, a melhor do Alto Paraopeba, com muito, muito, muito, muito amor envolvido aqui nessa noite de quinta-feira, hein? Que saudade dessa música aí. Bom, a vida precisa de amor, né? E de boas emoções. A gente vive se emocionando com tudo e com a música não é diferente. Depois do intervalo tem mais música pra gente se emocionar no seu fim de noite.

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6: Voltamos, agora tem o The Calling, Wherever You Will Go, Colonial FM.

104.7, numa boa, tranquilo aí, fechando mais um bloco de música boa aqui no Colonial Night Flying. Everything I do it for you, com Brian Adams. Também Barry Manilow, The Old Song, as canções mais antigas. Esse é o significado da música do Barry Manilow, né? The Old Song.

songs, as canções velhas, mas que não perdem o prazo de validade. Essa é a maior verdade aqui, tá? Eu sou Gabriel Ribeiro, é um prazerão, um privilégio dividir esses momentos com você aqui até a meia-noite. Depois do intervalo, tem a última sequência de hoje do Colonial Nightfly. Fique aí.

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7: Bom, que bom, estamos de volta com a sua companhia, fechando mais uma quinta-feira. Que bom ter a sua audiência aqui na quinta-feira da Colonial, né? E é hora de encerrar. A quinta-feira tá indo embora, a gente encerra mais uma noite. Obrigado pelo carinho da sua audiência e por escolher passar aí mais um pedaço da sua vida, da sua noite com a gente, tá bom? Já que vamos tocar a última sequência de hoje, já aproveito para me despedir de você por aqui. Eu sou Gabriel Ribeiro, desejo desde já que a sua sexta-feira comece aí daqui a pouco já com disposição, com boas notícias e com motivos de sobra para você sorrir. Que Deus abençoe você, sua família, ilumine cada passo do seu caminho. E amanhã eu volto a partir das 8 horas da noite. Para começar a última sequência, Danger River, Rhythm of the Rain, Colonial FM.

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2: Polícia Militar prende 2 foragidos na região. A Polícia Militar prendeu 2 homens com mandados de prisão em aberto na quarta-feira, dia 25, nas cidades de Cristiano Otoni e Congonhas. As ações fazem parte do trabalho de cumprimento de ordens judiciais e reforço à segurança pública. A primeira ocorrência foi registrada em Cristiano Otoni, no bairro Pinheiros, na quarta-feira. Um homem de 49 anos foi localizado e preso por débito de pensão alimentícia. A abordagem ocorreu após levantamento de informações que confirmaram a existência do mandado expedido pela Justiça. Na mesma data, em Congonhas, a Polícia Militar prendeu um homem de 31 anos condenado pelo crime de homicídio. Ele foi encontrado após diligências realizadas pelas equipes que atuaram para localizar o foragido e garantir o cumprimento da decisão judicial. Após as prisões, os 2 indivíduos foram conduzidos à Delegacia de Polícia Civil. Eles permanecem à disposição da Justiça para providências legais cabíveis. Para as curtinhas da Colonial, Mário Augusto.
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Fone a 1h29.

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1: Vacinação contra a gripe começa neste sábado em todo o país. A campanha nacional de vacinação contra a influenza terá início neste sábado, dia 28, nas regiões Centro-Oeste, Nordeste, Sudeste e Sul, com vacinação gratuita nas unidades básicas de saúde durante o dia D. A ação segue até o dia 30 de maio e prioriza crianças de 6 meses a menores de 6 anos, idosos com 60 anos ou mais e gestantes. O Ministério da Saúde distribuiu 15,7 milhões de doses da vacina trivalente, que protege contra as variantes H1N1, H3N2 e influenza B, que é a linhagem Victoria. A imunização reduz casos graves, internações e mortes, sendo recomendada também para profissionais de saúde, indígenas, população privada de liberdade e pessoas com doenças crônicas. Crianças de 6 meses a 8 anos devem seguir o esquema vacinal conforme histórico de doses anteriores. A vacina pode ser aplicada junto a outras do calendário nacional, incluindo a da Covid-19. Agende sua vacinação pelo aplicativo Meu INSS ou procure a UBS mais próxima e garanta proteção contra a gripe. Para as Curtinhas da Colonial, repórter Vander Mendes.
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2: A GM e a Hyundai estabeleceram uma parceria recentemente para desenvolvimento conjunto de novos modelos. Ou seja, uma equipe de engenharia desenvolve uma nova plataforma que custa centenas de milhões de dólares e depois cada marca veste essa plataforma com diversos tipos de carrocerias, estilo e acabamento. Então, dentro desta ideia de redução de custos, coube à Hyundai desenvolver plataformas de compactos como o Onix ou HB20. E a AGM, uma das maiores especialistas do mundo no ramo de picapes, caberá então desenvolver uma nova S10 que será também utilizada pela coreana Hyundai para suas picapes. A previsão é para motorização PHEV, híbrida plug-in.
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1: Diesel dispara até 50% e vira alvo do Procon Minas. Uma fiscalização do Procon, Ministério Público MG, identificou aumentos expressivos no preço do diesel em postos de combustíveis de Minas Gerais. O levantamento divulgado nesta quinta aponta reajustes de até 50% com indícios de práticas abusivas que já estão sob análise do Ministério Público. A apuração foi realizada de forma eletrônica e mapeou cerca de 4.500 estabelecimentos em todo o estado. O objetivo foi comparar os preços de compra e venda para identificar possível distorção na margem de lucro, com foco principal no diesel. Os dados revelam que 22 postos aplicaram aumentos próximos de 50%. Outros 250 registraram elevação entre 30 e 40%, enquanto 627 tiveram reajustes entre 20 e 30%. A média geral de alta ficou em 15,9%, o índice considerado elevado diante do cenário atual. Segundo o Procon Minas, os relatórios já foram encaminhados às promotorias de justiça. Os estabelecimentos com maiores indícios de irregularidades poderão ser notificados para apresentar as justificativas. Caso não comprovem que os aumentos estão alinhados aos custos, eles poderão sofrer sanções administrativas. Para as Curtinhas da Colonial, Mário Augusto.
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0: Por isso que você acaba com eles, né?
1: Vamos acabar com eles hoje. Posso começar?
0: Claro.
1: Deixa eu.

0: 6h34 na Colô.
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1: Perícias médicas do INSS terão mutirão nacional para agilizar a concessão de benefícios. O Instituto Nacional do Seguro Social, INSS, promove neste final de semana, nos dias 28 e 29 de março, o mutirão de perícias médicas em 132 agências de todo o país. A iniciativa atende mais de 37 mil segurados com pedidos de benefícios por incapacidade e assistenciais, com o objetivo de reduzir o tempo de espera. As perícias serão realizadas presencialmente ou por meio da modalidade conectada, garantindo segurança, sigilo e autonomia do perito. O atendimento remoto facilita o acesso, especialmente em regiões com poucos profissionais. Os segurados podem antecipar o agendamento pelo telefone 135, de segunda a sábado, das 7 às 22 horas, ou pelo site e aplicativo Meu INSS. Após a confirmação, é necessário comparecer à agência no dia e horário marcados. Para as curtinhas da Colonial, repórter Vander Mendes.
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0: 5 pras 4.
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2: 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Só que você foca naqueles 10% que falta. Aí você sai pra rua, se aventura, e realmente você encontra aqueles 10%, mas não se deu conta que perdeu os 90%.
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1: Um caminhão perdeu o controle e atingiu uma fachada de comércio. O caminhão colidiu contra a estrutura de um imóvel comercial na manhã desta quinta-feira na Rua Maria Eulália, no bairro Santa Matilde, em Lafayette. O impacto provocou danos materiais e mobilizou a atenção de moradores e comerciantes da região. De acordo com informações apuradas no local, o veículo tentava subir uma via com inclinação.

0: inclinação acentuada quando não conseguiu completar o trajeto. Sem força suficiente para vencer a subida, o caminhão voltou de ré e acabou atingindo a fachada de um estabelecimento comercial. O acidente ocorreu no início do dia, em horário de movimento no bairro, o que aumentou a preocupação de quem presenciou a cena. Apesar do susto e da gravidade do impacto, não houveram registros de feridos. Até o momento, não há informações oficiais sobre a extensão total dos danos estruturais do imóvel atingido. Para as Curtinhas da Colonial, Mário Augusto.
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3: Ó Deus Todo-Poderoso, Criador dos céus e da terra, digno de honra, glória e louvor para todo sempre, é o teu nome. Obrigado pelo dia de hoje, Senhor. Obrigado pelo pão sobre a mesa, pela paz, a alegria, a esperança.

0: esperança, pela noite de descanso que o Senhor nos concedeu. Obrigado pelo privilégio de levantarmos e vivermos mais esse dia. Obrigado porque mais uma semana caminha para o seu fim. Senhor, obrigado. Obrigado pelo privilégio de ser companhia para tanta gente. Por levar alegria, esperança e fé através deste microfone. Me dê as melhores palavras que eu possa ir além dos ouvidos e alcançar os corações. Abençoe aqueles que estão saindo para o trabalho, aqueles que se dispõem, Senhor, a mais um dia se levantar para ir em busca do pão de cada dia de forma digna. Abençoe o meu trabalho. Enquanto eu trabalho, guarda os meus e me conceda o privilégio de ser uma boa companhia para tanta gente. Lembro-me dos enfermos. Peço por aqueles que estão endividados. Peço por aqueles que passam por problemas familiares. Peço por aqueles que estão enfrentando desafios no trabalho. Abençoe cada um. Peço pelos enlutados também, Senhor. Em nome do Teu Filho Jesus. Amém.
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0: comadre. Alô, minha comadre, bom dia, bom dia, bom dia, bom dia, boa manhã pra todo mundo. Tá no ar o nosso Colonial Rural, bom dia pra todo mundo.
1: Bom dia, meu paizão.
0: Bom dia, Tiagão, bom dia, meu filho, bom dia, bom dia, bom dia, bom dia, bom dia. Hoje é sexta-feira.
1: Hoje é sexta-feira, papai.
0: Sexta-feira, 7 de agosto, pra quem faz aniversário nessa data.
2: Parabéns pra você.
0: Felicidades pra você, parabéns, tá? Deus abençoe você. Que bom estarmos juntos até às 7 da manhã com o melhor da música sertaneja. 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A partir de agora você participa, manda o seu abraço, o seu alô pra todo mundo. Bora começar? Chitãozinho e Chororó, Cavalo Enxuto. Bom dia, 5:12.

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0: Moda boa isso, oh, coisa boa. Confira comigo, são 5:19, 5:19. Bom dia, William, bom dia para todos nós, estou aqui de novo. O esposo, 4 dias de folga, hoje vai pescar. Será que eu deixo? Deixa, filha. Ô, Lu, deixa eu falar um negócio. 4 dias de folga significa que ele trabalhou muito para ter esses 4 dias de folga. Eu acho que você deveria deixar ele pescar. Ter, assim, um descanso, um lazer, sabe? Aí ela mandou aqui, ó, vida de pescador, toca pra gente, Mato Grosso e Matias, Luciana de Ouro Branco. Luciana, deixa o rapaz.

0: faz e pescar, quer um conselho de um amigo? Vai junto, minha filha. Vai lá pescar. Deixa eu mandar um abraço aqui pra Rosângela, que também tá ligada comigo, mandando pro Tiaguinho, pro seu Gomes, pra todos os ouvintes. É, toca Rio Negro e Solimões pra gente. Ontem foi aniversário do meu esposo Beto Lopes. Ô Betão, parabéns, viu? Felicidades, meu amigo. Deus abençoe. Bom dia, William. Bom dia para todos os ouvintes. Bom dia, William. Bom dia. É a Regiane Carvalho. Oi, Regiane. Bom dia, minha querida. Zitão, fala comigo.
1: Ô, seu William. Bom dia. Bom dia, Tiaguinho. Bom dia, seu Gomes. Ô, seu William, manda uma moda bonita para nós aí, seu William. Quero oferecer para você aí da rádio e para todos os ouvintes. Oferecer para minha família, meus familiares. Pro Marquinho lá no Colônia, o Marquinho, vamos mexer, né? O Edmar, o Edmar lá da Caioaba, o Luiz, o Fernando Assis, o Vete, o Danizete, os demais lá, o compadiquinha com Madzela, meu amigo Zé Godói. Um abraço aí pro pessoal lá da Fazenda Cima, no Tarcísio, lá no... A Fazenda Cima, lá no Taboado. Obrigado, sua ilha. Boa sexta-feira aí. Toliva!
0: Valeu, meu amigo. Obrigado. Bom dia. Antônio Moiado.
2: Bom dia, diretor. Bom dia, Thiaguinho.
0: Como é que tá?
2: Bom dia, sou bom. E o Antônio Moiado, Deus abençoe. Ele faz favor passar a música, Deus abençoe. Julinho, de São Gotardo, lá dos Costas. Diego, do Bode 2. Rodrigo, do Bode. Luiz Dali Borges, lá em Vitorino, Marcelo Equino, Patan da Padaria do Rio Branco, Palena do Dodô, Pacotenso, seu namorado Natalino, e Cutulho lá da Barra Nova.
0: Tudo beleza. Bom. Obrigado. Fechou, meu amigo? Bom dia. Quem mais? Bom dia pra Regina, tá ligada comigo? Bom dia, minha querida. Obrigado pela participação. Olha a hora, gente. 5:21. O relógio tá andando rápido e não espera por ninguém. Bom dia, bom dia, bom dia. Bom dia pra Carol, que tá ligada comigo. Oi, Carol, bom dia. Obrigado pela participação. A Carol pediu pra mandar um abraço pro Rafael, o Elias e também a Vitória. Bom dia pra vocês. 989-69-1400. Você participa? Manda o seu abraço, manda o seu alô pra todo mundo. Eu tô esperando você pra participar comigo aqui no Colonial Rural, tá? Bora de moda? Moda boa demais da conta? Antes tem um abraço pra mandar aqui. Deixa eu mandar um abraço aqui pra Ana Paula, que tá fazendo aniversário hoje. Ana, parabéns! Felicidades pra você, Ana. Que essa data se repita por muitos e muitos e muitos anos, tá? Felicidades pra você, Borges e Dedeu. Foi a primeira vez. Agora, 5:22. A Ana pediu pra mandar abraço também pra quem? Então, a colega que tá fazendo aniversário hoje também, né, Ana? Bom dia. Deixa eu ver o nome da colega aqui pra gente mandar. São 5:22, a gente manda daqui a pouco. Aumente o volume. Bom dia. Foi a primeira.

0: Obrigado!
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0: Para você, uma ótima manhã. São 5 horas e 38 minutos, gente. 5h38. Bom dia pro Leandro. Tá ligado comigo da ALX Locações. Bom dia, meu patrão. Oi, bom dia. Fala comigo, gente boa.
6: Ô, William, bom dia. Oi. William. Sextou. Você vai fazer um favor, tocar uma música do Leonardo pra gente aí, cerveja?
0: Beleza.
6: Feliz pra você, pro seu Gomes, pro Tiaguinho, pra todo mundo.
0: Valeu.
6: Tchau, obrigado.
0: Obrigado, meu amigo. Bom dia, William. Maria de Fátima. Oi, Maria de Fátima. Bom dia. O Zé Adão tá ligado comigo. Alaí do Belo Vale.
7: Alaí do Belo Vale.
8: Bom dia, Ilha.
7: Bom dia, Alaí.
8: Escrevi uma música pra Márcio Pereira, pra todo mundo que tá ouvindo. Uhum. Uma musiquinha boa aí. Muito obrigado.
0: Valeu. Oi, quem é?
9: Bom dia, William.
0: Bom dia.
9: Aqui quem tá falando é o Rodrigo da Aviação, Minas Gerais.
0: Fala,
9: conselheiro Lafayette.
0: Fala, Rodrigão.
9: Transportando vidas com responsabilidade e segurança.
0: Isso aí.
9: Atenção, Tiaguinho. Sou Gomes, bom dia. Bora.
10: Bom dia também.
9: Oi, manda um.
0: Oi.
9: Um bom dia especial aí ao Erivelto, motorista da Aviação Minas Gerais.

0: padrinho aí, o Alexandre, gente boa. E a todos os motoristas aí da aviação Minas Gerais, um grande abraço a todos. Possamos levar o pessoal em segurança aí.
1: Valeu, meu amigo. Pessoal, bom Zequinha. Trabalho, tá?
0: Estica!
1: Estica!
2: Bom dia, William, Thiago, seu Gomes. Aqui é o Sérgio Ricardo de Guaratinguetá. Estou passando para desejar a todos do Colonial Rural e aos ouvintes uma ótima sexta-feira. William, como sempre, se der para você tocar um modão e oferecer para minha esposa Roseli, que está lá na Aparecida, eu agradeço, tá bom? Deus abençoe. Fiquem todos com Deus.
1: Valeu, meu amigo. Bom dia, Eduardo Costa, franguinho na panela. 5:40, bom dia.

0: Franguinho na panela, fala comigo, Alonso. Bom dia. Fala comigo.
1: Graças a Deus. Manda um alô pra toda a galera aí, William, que tá ouvindo o seu programa.
0: Obrigado.
1: Manda um alô aí pro Lagartixa, aí o Tirico de menor, a galera das costas aí, a turma do volante grande aí. Manda um alô pro Tuquinho de Marragego, Charlin, que fica brabo. Manda um alô pro o Latino. Manda um alô aí pro Gilberto, o Dezé e a turma toda da Vitran aí, tá bom?
0: Beleza.
1: Manda um alô lá do Alto Maranhão também pro Murilo, do Moura lá. Toda a galera

0: supermercado, mora lá.
1: Uhum.
0: Fala com o seu Gomes, que o Murilo tá doido pra encontrar com ele, tá? Você vai dar um
1: repasso
0: nele pra ele arrumar esse beijo dele aí, tá bom? Um bom dia pro Thiaguinho também, hein?
1: Não mexe
0: pra
1: não.
0: Todas minhas irmãs, minha família lá. Da galera lá no Piquiri, lá, o Cachorrinho do Mato, o William Patrício, o Gesiel. Toda a galera aí, forte abraço aí, tudo de bom.
1: Valeu.
2: Oi, meu amigão, bom dia.
1: Viajante solitário agora no Colonial Rural. 15 para 6, gente, bom dia.

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4: 9 minutinhos, faltando agora para 6 da manhã. Esse é o nosso Colonial Rural. Bora que tem muita gente participando aqui pelo 98969-1400. Oi, bom dia, quem é?
5: William, bom dia.
4: Oi, Livelton.
5: Fala comigo, sextou.
4: Fala comigo, sextou, menino.
5: Manda um alô aí para nós aí, pro Rodrigo. Da VMG. O Alexandre Careca, o Zequinho, aqui o Gambá. Ô, Gambá! O Tafarel, o Tafinha. Tafinha do Emanuel. O Davi do Emanuel. O pessoal do Emanuel Transporte aí. O Vinição. Ô, Vinição! Manda um alô pra nós aí. Tchau, obrigado!
4: Valeu, meu amigo. Bom dia, William. É Humberto de Cristiano Tone. Manda um abraço pro Leandro da Ana Mara Engenharia e locações aí em Congonhas. Pro Chiquinho também, beleza? Maria José de Lafayette, bom dia, minha querida, mandando para todos os ouvintes. O Heleno de Eceaba, fala comigo.
6: Oi, William, bom dia. Bom dia, Tiaguinho, bom dia, seu Gomes. Oi, William. Se possível, toca um modão do Eduardo Costa pra gente. Olha ela aí.
4: Toquei Eduardo Costa agora há pouco.
6: Pra vocês da rádio. Bom dia. Um abraço.
4: Valeu, bom dia. São 5h52. O Zé Adão tá ligado comigo também. Bom dia, Zé. Bom dia pra Karina. Bom dia, Karina. Obrigado pela participação. Gilberto e Gilmar, assino com X. 8, faltando pra 6. Às 6 tem Padre Reginaldo Manzotti.

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7: Povo de Deus, como é que está a sua sexta-feira? Começando bem? Claro, rezando pelos pais, domingo, dia dos pais, rezando pela família. Diga para você mesmo: tribulações vencerei, as aflições superarei, porque Deus me ajuda a vencer as tribulações. Mande o nome do seu pai para que missa seja celebrada em favor dele. www.padrereginaldomanzotti.com.br. Em nome do Pai, do Filho, do Espírito Santo.

0: Sagrada Família de Nazaré, nesta manhã me coloco em oração por todas as famílias. Ó Sagrada Família de Nazaré, que as famílias aqui na terra tenham o discernimento necessário para fugir de todas as ciladas que o mundo oferece. Jesus, Maria e José, eu coloco como intenção especial os pais aqui na terra. Que Deus, o Pai do Céu, nos concedeu como pai biológico ou pais do coração. Diga o nome do seu pai. Senhor, aos pais falecidos, peço descanso eterno e a luz perpétua. Aos pais vivos, saúde, prosperidade e paz. Senhor, abençoai e santificai as famílias, de modo especial os casais. Aperfeiçoai o amor dentro do matrimônio. Fazei com que sempre lembrem o pacto nupcial e que possam a cada dia, no perdão, no diálogo, na fidelidade, reavivar o amor que os une. Senhor, nesta manhã, eu venho pedir que o perdão seja abundante na família, que o amor seja constante e o diálogo uma ponte de recomeço. Afaste para longe das famílias brigas, discórdias, desavenças, infidelidade e enfermidade. Nesta manhã peço, Senhor, afastai para longe todos os ataques do inimigo contra a família. E de modo particular, por estas pessoas que em minha família precisam de oração. Sagrada Família de Nazaré, santificai e protegei a minha família. Rezo, Senhor, pelos pais, pais biológicos, pais adotivos, que vivam verdadeiramente a missão da paternidade. Pai nosso, que estais no céu, santificado seja o vosso nome. Venha a nós o vosso reino, seja feita a vossa vontade, assim na terra como no céu. O pão nosso de cada dia nos dai hoje. Perdoai-nos nas nossas ofensas, assim como nós perdoamos a quem nos tem ofendido. E não nos deixeis cair em tentação, mas livrai-nos do mal. Amém. O Senhor esteja convosco, Ele está no meio de nós. Que a bênção de Deus Todo-Poderoso recaia sobre a água, a roupa dos enfermos, principalmente a família e os pais. Em nome do Pai, do Filho e do Espírito Santo. Amém. Sagrada Família de Nazaré, santificai e protegei a minha família. Amém.
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3: Bom dia! bom dia, 6:05 para você que levanta agora. Hoje é sexta-feira, tá? Passou rápido, hoje é sexta-feira. Todo mundo já com dinheirinho no bolso por aí? Bom dia, que bom te fazer companhia. Do lado de cá tem o William Torres. E você pode participar comigo, tô esperando você. Oi.
4: Oi, William, mandou um alô na rádio aqui, William. Mandou um alô aqui pro Carlinho. Ô, Carlinho, volta pro ó, Carlinho, que os poucos estão rando de fome. Mandou um alô aqui pro Tarcísio, meu irmão, o João, meu irmão, Aparecida, Maria, Mata dos Pacheco, Tabuado, Madruga, e aqui é nós, patrão. Manda aquela música, só levando, só levando aí. A tristeza fez marada no meu peito.
3: Beleza, meu amigo, bom dia. Márcio Martins, fala comigo.
5: Bom dia, William. Bom dia, família colonial. Bom dia, Tiaguinho. Ao vai um rastro.
6: Oi, meu amigão. Bom dia.
5: Que a graça e a luz do Divino Espírito Santo esteja sempre junto de nós ao amanhecer com esse programa maravilhoso. E a todos nós que somos pais, muitos anos de vida e saúde. Aos pais já falecidos, a nossa oração e a nossa determinação em sempre honrá-los, enquanto assim Deus nos permitir. Que seja feita a vontade de Deus para todos nós nessa bela sexta-feira. William, muito obrigado. Um ótimo final de semana para todos nós. Deus abençoe.
3: Beleza. Valeu. Bom dia. São agora 6:06. Vamos lá que tem mais gente participando. Bom dia para Maria Sueli, que tá ligada comigo. Oi, Sueli. Tia Michele, bom dia.
7: Bom dia, William. Bom dia, Tiaguinho. Sextou, meu filho. Bom dia, Tânia da padaria, o pessoal da Transmeira e a todos os ouvintes. Bora, bora, sextou.
3: Beleza, bom dia, minha querida. Bora que tá na hora, né? Bom dia pro Juca Romão, a Eva do Carmo. Bom dia, Eva. Obrigado pela audiência. Agora, 6:07. 6:07. Bom dia pra Margarida, a Elizabeth, a Vilma, a Karina, o Márcio do Salgado.
8: Bom dia, meu amigo William.
3: Bom dia.
8: Bom dia, ouvintes da Colônia FM. Bom dia, essa turma que trabalha cedo. Bom dia para meus meninos lá na Cozinha do Salgado, turma boa, né? Tô graças a Deus pela vida delas. Ô, Ira, hoje eu quero ouvir Secretária Amado Batista. Meu pai gostava demais dessa moda, rapaz. Eu quero ouvir essa moda hoje em homenagem a ele. Obrigado,
3: meu amigo. Valeu, meu amigo. Obrigado pela audiência. 6:07. Essa é a moda, ó.

0: Bom dia, bom dia, bom dia. Daqui a pouco a gente volta com muito mais para você. 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
0: 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Bora que bora! Mais uma participação chegando por aqui. Colonial FM. Bom dia, meu amigo Luciano Carlos, tá ligado? Bom dia pro Pedro. Fala, Miriane, bom dia.
5: Bom dia, William. Bom dia para todos os ouvintes do Colonial Rural. Desejo a todos uma excelente sexta-feira. Para quem está pegando no trabalho, um excelente dia de trabalho para todos. Que Deus abençoe a vida de todos. Mando um alô para toda a minha família. Mando. É a Miriane Rosário, de Conselheiro Lafayette. Sextou!
0: Beleza, Maicon!
6: Bom dia, William! Ô, Thiaguinho! Bom dia, sextou, menino! Bom dia para a mula velha do meu sogro aí, né, seu Gomes? Madrinha Tânia, Márcio Salgado, Heraldo, Emerson Dutra. O que vamos, hein, galera? Deixar o final de semana top, hein?
0: Beleza, meu amigo, obrigado. Bom dia, Mato Grosso e Matias.
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0: Daniel com Altair e Alexandre. Hoje eu sei aqui no Colonial Rural, 6 horas e 27 minutos. Bom dia para Vera, fala comigo,
1: bom
0: Vera.
1: Bom dia, William. Bom dia, Tiago. Bom dia para o senhor Gomes, que não chegou ainda. Bom dia a todos os ouvintes queridos. Bom dia, Ana Lúcia. TT Para-Choque Federal. Fernanda, todos os ouvintes queridos. Bom dia, Tânia. Bom dia. Partiu para a batata.
0: Bom trabalho, minha querida.
1: Beijo, beijo. Vera Lúcia de Almeida.
0: Cláudia.
2: Bom dia, seu William. Bom dia, Tiaguinho. Bom dia, seu Gomes. Eu sou o William.
0: Oi.
2: Com uma moda boa pra gente aí. E manda para todo mundo. Beijos, é a Cláudia. Santa Quitéria.
0: Valeu. Oi.
3: Bom dia, William. Bom dia, ouvintes da...
0: Fala, meu 104. Amigo. Bom dia.
3: Evandro aqui falando da estrada.
0: Fala, Evandro.
3: Itabirito e Belo Horizonte. Estrada perigosa.
0: Uhum.
3: Passando aqui para deixar um abraço pro pessoal do Lafayette. Miliane, que tá levantando aqui agora para fazer café. Bom dia, Miliane.
0: Valeu, meu amigo. Bom dia. Taça de Prantos, Jean Giovanni.

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6: Eu sou o Humberto Ferretti e esse é o Giro Rural. Os vendavais da última semana deixaram o setor da laranja preocupado. Os fenômenos, junto com as chuvas fora de época, provocaram perdas em alguns pomares do interior de São Paulo e podem

0: afetar a qualidade das frutas. O tamanho real do impacto ainda está em análise pelos produtores. Dados do CPEA indicam que a laranja para a indústria ficou pouca coisa mais cara nos últimos dias, vendida a R$ 31 a caixa, enquanto o preço da fruta de mesa subiu para R$ 32. Os últimos dias foram marcados por novas quedas no preço do frango. No atacado, o quilo do animal congelado ou resfriado foi vendido pouco abaixo dos R$ 6,90, informa o CPEA. Há duas semanas, as cotações estavam na casa de R$ 7,30. A oferta está acima da demanda, consequência, por exemplo, das férias de julho, quando o consumo cai. Agora, com a volta às aulas e o pagamento de salários no quinto dia útil, o setor espera uma alta no preço do frango. Depois de crescer no ciclo 24-25, a safra de algodão em pluma será 0,5% menor no ciclo 25-26, na casa de 4 milhões de toneladas. Projeção da Conab indica que a área de cultivo deve encolher 3% e ficar pouco acima de 2 milhões de hectares. Já o rendimento das plantações será maior. Por enquanto, a projeção é de uma alta de 2,8% para 2 toneladas por hectare.
1: Humberto Ferretti para a Colonial.
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3: Já estamos de volta, já estamos de volta. Bom dia.
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3: Boa manhã para você, tá? Que bom ter a sua companhia nessa manhã de sexta-feira. 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Confira comigo, são 6h37, Tiago. Hoje é sexta-feira, filhão.
4: Hoje é sexta-feira, papai. Ninguém me segura.
3: Aham, vai nessa. Galinha que acompanha pato morre afogado, viu, meu filho? Olha a hora, gente, são 6h38. Bom dia, William, tudo bem? Tudo jóia. Deus abençoe o nosso dia, é a Mércia. Ô, Mércia, bom dia, como é que tá, Mércia? Um abraço pra filhota, tá? Já tá pronta pra ir pra escola? Bom dia, William, é Zé Gomes de Ribeirão Preto, fala, meu patrão. Meu amigo Márcio.
5: Meu amigo William, só deixar uma palavrinha aqui.
3: Esse caboclo é bom.
5: Eu pedi uma moda aí mais cedo, né? Pedi pra minha secretária, que meu pai gostava muito. Eu poderia ter pedido truque da moeda, que eu gosto muito, só que para aquele que tem seu pai, curta muito ele, aproveite bastante.
3: Isso, aproveite.
5: Para aquele que não tem mais, busque lembranças dele, sorrindo, com alegria, cantando, brincando, que isso vai trazer saudade, não vai trazer tristeza.
3: Verdade.
5: Tá bom? Então fica esse recado aí. Bom, gente, feliz dia dos pais para todos os ouvintes aí.
3: Valeu, meu amigo Márcio. Depois que a gente perde, fica um vazio e ausência de alguém muito importante. Mas a dor dá espaço para a saudade, aquela saudade boa, que a gente gosta de lembrar, a gente gosta de voltar no tempo, né? E a gente busca se conectar de alguma forma com o passado, ouvindo boas músicas, né? Indo a lugares, lembrando do cheiro, lembrando da comida, né? O importante é que a gente tenha sempre boas lembranças para matar aquela saudade gostosa. Bom dia, William. Tamo indo pra escola. Beijo pro Tiaguinho. Ô, Tiago, é a Mércia, meu filho. A Mércia pediu para mandar um beijo para você. Manda um bom dia para ela.
4: Bom dia para você, minha amiga.
3: Isso, agora são 6h39. Bom dia, meu genro. Meu genro chegou agora sim. Amo você, Tiaguinho, seu fofo. Aí, Tiago. A Miriane Rosário tava morrendo de saudade de você.
4: Eu também tava morrendo de saudade de você.
3: Que bom. Agora são 6h40. 6h40. Xande, fala comigo.
6: Bom dia, meu amigo William. Bom dia,
3: Xande do Boa Vista.
6: Ô, Tiaguinho, você tá bem? Vai lá pra frente, Tiaguinho. Tô achando que isso aí é andando muito com o seu Gomes aí, tá não, William? Uai, ninguém te segura, Tiaguinho. Que isso? Sextou, meu amigo, Tiaguinho. Sextou, hein? Bora que bora, menino. Alô, velho babão. É, William, tem jeito que esse velho não, hein?
3: Difícil, né?
6: Demais, hein? Você é doido. Ô, Márcio Salgado aí. Tem jeito não, meu filho. O homem não trabalha mesmo, ainda mais depois
3: de jeito nenhum.
6: Vou falar com você, viu?
3: Que eu imagino? Eu imagino que vai todo mundo pra casa dele no fim de semana, os filhos, netos, e a dona Maria deve ter

0: tacar de serviço dele, porque quando é assim, ela coloca ele pra trabalhar. Vai na rua, tem que fazer compra, compra isso pra mim, faz aquilo, deve estar trabalhando igual um doido.
1: Tio Ilha, bom dia, Thiago.
0: Zé Danta.
1: Bom dia, seu Gomes, acabou tudo bem com o senhor aí? Ô Ilha, um feliz dia dos pais, né, pra todos os pais, os filhos. Verdade. Aí. E abençoa, seja abençoado todos os pais. Um dia muito especial, pra quem não tem, igual o Márcio falou aí, né, o meu, eu tinha 3 anos e meio quando ele nos abandonou, nos deixou. Mas Deus abençoe a cada um e cada um faça o melhor pro seu pai, porque quem tem não sabe dar valor e quando perde é que sente a falta. Mas Deus abençoe a todos vocês e feliz dia dos pais pra você aí também, William.
0: Valeu,
1: pai, meu maravilhoso amigo. Aí com seus filhos. Deus abençoe a todo mundo aí.
0: Obrigado.
2: Ô, William, quem vai lambaceiro não vai aparecer hoje por nada, né? Se aparecer aí, você fala com ele que o Murilo Demoro falou vai dar um nó nessa língua dele, que ele é muito igual. Ô, Thiaguinho, cuidado, Thiaguinho. Tico Tico que acompanha João de Barro vira cerveja pedreira, hein?
0: Ô Thiago, você entendeu? Tico Tico que acompanha. Como é que é? Eu esqueci já. Eu já esqueci o que foi que ele falou. Thiago, você entendeu o que ele falou?
3: Eu não entendi, foi nada.
0: Nem eu. Eu conheço galinha que acompanha pata. Essa aí eu não conhecia, não. Alice está desejando um feliz dia dos pais e que Deus abençoe você e todos os pais grandemente. Alice, beijo pra você. Alice, qualquer dia desse, pede pra mamãe te levar, pra mamãe te trazer aqui no estúdio da rádio, que vai ser uma alegria conhecer você, tá? Um beijo pra você. Sua mãe falou que você adora o programa, né? Boa aula. Olha a hora, gente, confira comigo, são 6h42. Vamos que vamos. Quem mais? Clério.
4: Bom dia, William. Bom dia, seu Gomes. Bom dia, Thiaguinho. É, tio William, você tá um homem bruto pra trabalhar, hein? Trabalha de manhã, trabalha de meio-dia, trabalha de tarde.
0: Uai, tem 4 filhos, meu filho, não tem jeito.
4: Você tá doido? O homem tá fazendo 3 horários.
0: Vamos comemorar o dia dos pais. Como? Trabalhando? Ah,
4: daqui uns dias, Ouro Branco tá comandado por Ilha. É, nosso prefeito de Ouro Branco. Santo tá doido, o homem tá conquistando tudo. Graças a Deus, né? Aí, seu Goma, aprende um bocadinho com o Ilha, viu?
0: Isso, aqui não tem preguiça, não.
4: Ele vai te dar umas aulas aí, porque você trabalha uma vez por semana e olha lá, viu? Mal aí nos dias do pagamento aí, ó.
0: Ô Clério, o problema é o seguinte, é que ele trabalha menos e ganha mais. Eu não sei como, mas ele tem mais dinheiro.
5: Fala, William, bom dia.
0: Fala, Franz.
5: Vídeo do Branco. Ô, William, agradecer o Márcio aí pelas palavras dele, tá? E as suas palavras aí agora também sobre o Dia dos Pais. Em agosto agora vai, dia 24 agora, né? Faz 4 meses que eu perdi meu pai. Eu lá vou ficar agora aqui pra Betim pra fazer o carregamento lá, rapaz. Coração apertado. Mas as palavras suas aí do Márcio deu um conforto, sabe?
0: Que bom,
5: e
0: que bom.
5: E aquele detalhe. Só...
0: Ah, pode falar.
5: Tô cumprimentando aí que o Márcio falou. Quem tem, curte. Mas curte muito. Porque depois, meu amigo, não tem.
0: Pode falar.
5: Tem como mais não. Vai ficar só mesmo a lembrança boa, né? No caso. O luto é eterno. Isso aí é com certeza. O que faz a gente caminhar dia a dia é a saudade. Né? Dos ensinamentos, das coisas boas. Enfim, um abraço para todo mundo aí. Antecipadamente, um ótimo dia dos pais aí. Tá bom? Um abraço. Fica com Deus.
0: Valeu, obrigado, bom dia. Tem mais? Tem mais. Oi, quem é?
2: Bom dia. Ô, William, Tico Tico acompanha João de Barro, vira cerveja de pedreiro.
0: Ah, isso aí eu conheço. Agora entendi.
6: Bom dia.
0: O Thiago me distraiu.
6: Fábio de Entre Rios, manda um alô aí pra minha esposa Rafaela, minha filha Helena, meu filho João Ricardo, minha sogra Marlene, minha cunhada Patrícia, meu sogro Eli, meu cunhado Douglas e pro Ednan também. Que Deus abençoe nós todos. Forte abraço pra todos vocês da rádio aí.
0: Valeu.
6: Obrigado.
0: Cíntia.
7: Oi. Você deu 2 opções de horário de trabalho pro seu Gomes agora e ele não aceitou nenhuma das duas. Nossa, meu Deus, ele tá folgado demais, ué. Bom dia.
0: Bom dia, Cíntia. Nada.

0: Mas olha, eu ainda prefiro que ele venha de manhã, à tarde não. Nosso Deus, vai acabar com o sossego da gente.
1: Ô, William, eu esqueci, meu querido. Um ótimo e maravilhoso domingo, Dia dos Pais, pra você, viu?
0: Obrigado.
1: É, Tiago, hoje sextou mesmo, Tiago. Mas cuidado, Tiago. Pássaro que acompanha o morcego dorme de cabeça pra baixo. Beijo, beijo, meus amores.
2: Sexta-feira, meu filho. Pode olhar aí.
0: Calma, ao coração do pai. O pai não aguenta esse gritão. Agora são 6:46. Fala comigo, João. João de Tabirito.
3: Ô, William, tico-tico que acompanha João de Barro vira servente de pedreiro, tá? Ô, William, você esqueceu de ler minha mensagem aí, né?
0: Ah, ele pediu pra mandar truque da moeda pelo meu aniversário. Como é que é? Queria ouvir truque da moeda pelo meu aniversário, desejar um feliz dia dos pais a todos os pais. É seu aniversário, João? É seu aniversário hoje? Xande?
4: Boa, William, meu amigo. Você tá trabalhando de tarde também na Colonial? Que prazer é esse, a gente ouvir sua voz à tarde aí. Tava ouvindo
0: ontem. Mas nós aproximamos ontem.
4: Aqui, manda um alôzinho pro meu menino aqui, pro Enzo. Tá aqui no carro comigo, beleza? Um abraço, Xande do Boa Vista.
0: Ô, Enzo. Um abraço, Enzo. Obrigado. Juca.
5: Ô, William. Bom dia, que Deus abençoe a todos. Hoje e sempre. Ô, William, como você se referiu ao seu pai, queria ser um pouquinho da história que você conta aí de caminhoneiro. Também sou filho de caminhoneiro, vivi muito tempo junto com meu pai na gabine de caminhão. Só que sou mais velho que você, sou da época 15, 19, da 112, da 111. Então, quer dizer que é um pouquinho de sentimento de saudade, né? Tem...
0: Foi você que inventou a Scania, então, não foi, não?
5: 24 anos que eu perdi meu pai, até hoje eu não conformo. E ele, pra mim, foi pai e mãe que eu fui abandonado pela minha mãe. A gente, né? Então, o que acontece é o seguinte, só quem perdeu sabe o tanto da falta que o pai faz. Mas tá na benção, né? A saudade da gente é eterna, isso aí não passa nunca. Abraço, Deus abençoe.
0: Valeu, meu amigo.
6: Bom dia, equipe da Colonial.
0: Bom dia,
6: família, meu amigo.
0: E aí?
6: Eu tô preocupado com você, sabia?
0: Comigo?
6: Alô, Márcio Salgado, me ajuda aí. Alô, galera, me ajuda aí. Eu tô preocupado com o William.
0: Comigo por quê?
6: Tem alguma coisa no ar aí. O William agora tá fazendo dois turnos. Tava de manhã, à tarde. Eu acho que tá fazendo até a madrugada, não sei. Quatro. Tá vindo mais um, William? Será?
0: Rapaz, até que eu queria.
6: Ah, William.
0: Você acredita?
6: Ajuda aí. Cadê o velho pra me dar essa explicação? Por que que você tá agora... Agora tá trabalhando o dia inteiro na rádio, não sai da rádio mais. Como é que é isso?
0: Cara, eu me divirto tanto, Heraldo. Brinco tanto, me divirto tanto, que se deixasse eu falava o dia inteiro. Eles porque não deixam, senão falam. Eu pegava de 5 da manhã e até meio-dia, parava uma hora, almoçava... Voltava 2 horas e até 7. Aí eu topava, sério. Pra gente poder brincar, toda hora.
7: Oi, bom dia, Colonial. Ô, William, aqui é o Nicanor do Alvorada. Eu quero saber o que que você daí arrumou aí, cortando meus vídeos, meus áudios, tudo aí, ó. Eu vou falar com o Augusto.
0: Não,
7: Augusto,
0: ele é bruto.
7: O pai Augusto, né? Filho, muito colega meu, tá? Quero saber o cara de que tá cortando meus áudios aí. Eu vou falar com o Augusto, viu? Esse velho HH, esse filho de uma boa mãe.
0: Sabe o que que ele vai fazer? Ele vai mandar você entrar na fila. Olha a hora, gente, são 6:49. João de Itabirito.
8: Ô, William, tô fazendo 51, William, graças a Deus.
0: Parabéns, meu amigo, felicidades, viu? Juca, o Júlio Tadeu tá ligado comigo, fala, Júlio, bom dia, obrigado pela audiência. Quem mais? Duílio, vai, Duílio.
9: Ô, William, bom dia, aqui é o Duílio Itabirito, toca um modão bacana pra mim aí. É um feliz dia dos pais pra todos vocês aí, pra você. E manda a reflexão de hoje pra mim, por favor, William. Estamos todos ligadinhos na Colonial, tudo de bom, um abraço.
0: Valeu, um abraço, obrigado. A Miriane Rosário.
10: Good morning, William, good morning, Thiaguinho, sextou. Feliz dia dos pais.
0: Que obrigado.
10: Que saudade de você. Seu nome é Natasha Conceição, beijo, beijo.
0: Obrigado, minha querida. Oi.
11: Um abraço pra minha esposa. Aqui é o Márcio do Alvorada. Aniversário dela é hoje. Manda um abraço pra ela. Ela chama Elaine. Deus abençoe o dia dela. E Deus abençoe a vida dela. Né? Mais um ano de vida.
0: Beleza.
12: Bom dia, seu William. Bom dia, seu Gomes. Bom dia, Thiaguinho. Ô, Thiaguinho, vou essa moçada aí pra correr pra escola, Thiaguinho. Sextou. Ô, Thiaguinho Amarinho, conselheiro Lafayette.
0: Tchau, obrigado, seu William. Valeu, meu amigo. Obrigado. Bom dia. São 6:50. Reta final do nosso encontro de hoje.
13: Bom dia, Thiaguinho. Bom dia, William. Bom dia, véi. Esse velho não quer nada com a dureza mesmo.
0: Nada.
13: Trabalha por nada nesse planeta.
0: Não vem, não aparece.
13: Agora nem na época do pagamento ele trabalha. Antes ele trabalhava na época do pagamento, agora entregou de vez. Você tá doido? Ô, William, o que o menino do Maranhão lá falou, o Alexandre de Moraes do Mineiro falou, é que tico-tico que acompanha João de Barro vira servente de pedreiro. Isso aí é antigo.
0: Entendi.
13: Abraço, com Deus. Feliz dia dos pais para todos os pais.
0: Valeu!
14: Ei, William, Thiago, seu Gomes, Vera Lúcia, PT Para-Choque, Hilda Federal, Michele Furacão, Fernanda, Nandinha, o Enzo, o Dito. Feliz dia dos pais para os pais. Reginaldo Picança. Bom dia, bom dia. Ô, Tânia da Padaria, Bigode. Bom dia, beijos, Ana Luz Quintomeidas.
15: Oi, William, bom dia, Luísa
0: Santos dia.
15: De Abreus. Eu gostaria de ouvir uma música, Meu Velho Pai. Eu ofereço para todos os pais, eu ofereço para você que é pai, para todos. Se você puder tocar para mim, eu já pedi meu paizinho e ofereço para todos os pais.
0: Beleza.
16: Salve, salve, colonial. Aqui é o Rogério Strauss. Manda um salve para a galera da Strauss Pinturas. Todo mundo ligado, Joe, aqui na Santa Matilde. É nóis, Joe. Tamo junto.
17: Bom dia, William. Aqui é o Nelson de Zeciaba. Bom dia, Thiaguinho, Sol Gomes. Bom dia a todos. Ô William, manda uma moda pra nós aí, oferecer pro pessoal aqui de Zeciaba, pra todos os pais, aí pro pessoal da Amados Pacheco, Madruga, Pereira Branca, Ponte Funda, aí pro Piquiri, oferecer aí pra Colônia, pra vocês aí também, ô William, um feliz dia dos pais.
0: Valeu, obrigado.
18: Oi, aqui é o Tarcísio da Argentina. Falar com o senhor Thiaguinho, um alô pro senhor Thiaguinho aí, pro senhor Gomes. O senhor Gomes trabalha mais não, né? O senhor Gomes trabalha de quê, né? Coitado, ele chega na rádio também, quer falar merda aí, não aguenta a língua frouxa, tá descansando a língua.
0: Uai, não é só ele que fala não, hein? A Josi tá ligada comigo. Oi, Josi, fala comigo. Oi, quem é?
19: Ô, William, deixa eu te falar. É, eu quando, como você sabe, eu trabalhei muitos anos na televisão, né? E eu tenho um grande amigo na rádio lá no Rio, lá, o Vinícius Donovan, que ele trabalhou também muitos anos na televisão, ele era repórter internacional, morou lá fora e tudo. É um cara renomado aí no mercado. Uhum. E ele foi trabalhar na rádio.
0: Uhum.
19: E um dia a gente conversando, ele falou, Heraldo, isso aqui é um negócio de enlouquecer, meu irmão. Porque entra no sangue da gente e não sai o rádio. É um negócio de louco.
0: Exatamente.
19: E a gente começa a fazer o rádio e não quer mais parar, cara. Eu, se deixar, eu fico o dia inteiro fazendo esse troço. Eu respiro o rádio agora. Eu esqueci a televisão. E realmente, é um negócio muito doido, né? Faz parte.
0: Bom.
19: Mas como falaram aí, acabou que até esqueci, cara. Eu fui mandar mensagem pra brincar com você.
0: Ah.
19: É, meu pai... infelizmente partiu, tinha 18 anos, né? Fez 30 e poucos anos que ele já se foi. E eu queria desejar pra todo mundo um feliz dia dos pais aí. Meu filho tá em casa, graças a Deus. Vai passar o dia dos pais comigo.
0: Uai, não foi pra casa da namorada, não?
19: A gente tem que ficar só com as lembranças boas. As ruins, deixa pra lá.
0: Verdade,
19: porque quem nunca levou uma chinelada, né? Quem nunca levou uma
0: mas
19: sentada,
0: isso é lembrança
19: boa,
0: meu
19: pai,
0: viu?
19: Não falava nem palavrão. Mas é isso. Vambora, galera.
0: Valeu, meu amigo. Ô, William, manda um abraço pra gente aqui em Rosas, Casa Grande. É a Josi? Manda, minha querida. Sueli, obrigado, minha querida. Obrigado, viu? Um abraço pra você. Gente, não dá mais tempo. Não dá. Eu queria conseguir atender todo mundo, mas não consigo. Não tem jeito. Então, quero agradecer você que mandou sua mensagem. Se não foi possível tocar o seu áudio, me desculpe. A Vanessa Seabra mandou a mensagem pra gente. Obrigado, Vanessa. Obrigado mesmo. Tá desejando feliz Dia dos Pais para todos os pais.

0: Bom dia, William. Queria mandar um abraço pro meu amigo Sidney Paulo, lá do Santo Antônio do Salto. Trabalha na Qualitec. Zé do Burro.
1: Beleza. Aline Nascimento mandando para mim, pro seu Gomes e para todos que escutam o nosso Colonial Rural. Obrigado, Rogério. No Rogério também tá ligado com a gente. Oi. Tô tentando, gente.
2: Alisson. Ô, William, bom dia. Oi. Bom dia, todo
1: bom
2: mundo.
1: Bom dia.
2: Bom dia, Tiaguinho. Manda um abraço aí pro seu João.
3: Bom
2: tá tirando
3: dia.
2: Leite cedo lá já.
1: Ô, seu João.
2: Bom dia, Ceaba. Uhum. Um abraço da filha dele, do genro dele, Mariane e o Alisson.
1: Não, o abraço da filha e da neta, ok, mas do genro ele não vai gostar, não. Não vai gostar de ganhar abraço dele, não. Quem gostaria de ganhar abraço de genro, né? Eu não gostaria, não. Bom seria se eles não existissem.

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8: 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Gente, tá terminando o nosso programa? Tá acabando. Mas vamos tentar aqui uma reflexão de hoje. Eu vou reprisar uma história emocionante que a gente contou há um tempo atrás. E eu quero que você viaje comigo aqui no nosso programa. Quero que você preste bastante atenção nessa história que a gente preparou. Uma história que eu contei há mais de 3 anos atrás. Viaje comigo em mais uma história aqui no rádio. E em seguida você vai ficar com o Café Colonial. Agora, 7 em ponto, tá na hora.
9: Em uma pequena aldeia, havia um ritual. Quando um adolescente completava 13 anos de idade, ele passava por um ritual. Era um ritual que marcava a transição da infância para a juventude. A partir dos 13 anos, o adolescente já era considerado um guerreiro, mas precisava passar por esse ritual que, na verdade, era um teste. No dia marcado, o pai da criança, o pai do menino, precisava levá-lo até o alto da montanha. Chegando no alto da montanha, o pai deveria colocar o filho de pé sobre uma pedra com os olhos vendados. O menino deveria passar a noite inteira ali. No outro dia, se permanecesse na mesma posição, enfrentando os medos e perigos, ele então poderia retornar e a aldeia o receberia como um grande guerreiro. Todo mundo se reuniu, despediram o pai e o menino. O pai foi na frente conversando com o filho e dando instruções. Meu filho, não tenha medo. Fique quieto. Você vai estar com sentidos mais aguçados. Provavelmente você vai sentir mais frio, mais fome, mais medo. Mas tenha calma. Tenha calma. Não tire a venda dos olhos e tudo vai dar certo. Subiram a montanha. O menino estava com o coração a mil. Imagine. Uma criança de 13 anos. Chegaram no alto da montanha. O pai, então, reforçou tudo o que ele havia dito. Olha, fique quieto. Quando o sol, no outro dia, começar a esquentar a sua pele, significa que então você venceu e poderá tirar as vendas dos olhos e descer. O pai colocou o filho sobre a pedra. Tampou os olhos do menino. Já era começo de noite. O menino já estava ansioso. A noite chegou. O vento soprou. O menino sentiu frio. Ele ouviu o barulho de animais se aproximando. Sentiu medo. Sentiu fome. Sentiu vontade de arrancar a venda dos olhos e ir embora correndo. Mas se lembrou que ele precisava passar por tudo aquilo para ser considerado um grande guerreiro. A noite foi longa, longa demais. Apreensão, medo. Porém, o dia começou a clarear. O sol começou a surgir. Quando o sol começou a esquentar, então o menino, todo feliz, tirou a venda dos olhos. E para sua surpresa, quando ele olhou para o lado, o seu pai, que ele pensou que tinha ido embora, estava deitado em uma moita de capim dormindo. Ele disse: pai, o senhor aqui? E ele disse: sim, meu filho. Eu achei que eu estava sozinho. Eu jamais deixaria você sozinho. Eu não ia deixar você aqui a noite inteira, correndo todos os perigos. O teste não é ficar sozinho, é permanecer na mesma posição. E descendo a montanha felizes, o menino disse: papai, eu ouvi o barulho de um bicho. E o pai disse: era uma onça. Eu toquei ela. Pai, eu ouvi outro barulho de um bicho rastejando. Era uma cobra, meu filho. Eu matei ela. Pai, o senhor então ficou ali o tempo todo? O tempo todo. Desceram, foram recebidos com muita festa na aldeia. A história de hoje faz a gente pensar o quanto um pai e uma mãe estão dispostos e o quanto se sacrificam pelos filhos, embora os filhos nem percebam, nem sabem todos os perigos, todos os riscos, mas o pai e a mãe está sempre se arriscando. Enquanto o filho dorme achando que está tudo bem, o pai e a mãe estão preocupados com as contas para pagar. Estão saindo de madrugada para trabalhar, para correr atrás, tudo para dar para o filho aquilo que ele nem imagina. Ele nem sabe que ele tem tanta necessidade desse esforço do pai e da mãe. Por isso os filhos devem sempre ser gratos.

0: Enquanto você, jovem, você, adolescente, que não sabe quanto custa uma conta de luz e uma conta de água, acha que porque começou a mudar a voz, porque começou a virar um rapazinho, uma mocinha, acha que pode desrespeitar o seu pai e sua mãe, enquanto você acha que o mundo se resume em sentar na frente de um computador e passar o dia jogando, eles estão entregando a sua saúde, o seu vigor, o seu dinheiro, a sua força para você, para que você tenha tudo do bom e do melhor. Aquilo que inclusive eles não tiveram. Então valorize. Fale baixo com seu pai e com sua mãe, porque enquanto você dorme, eles lutam por você. Enquanto você não tinha condição nem de andar, eles estavam ao seu lado, te livrando dos perigos. A sua vida esteve nas mãos deles. E você não morreu, porque eles se deitaram do seu lado. Passaram frio, fome, sede, cansaço, tudo para que você tivesse uma noite tranquila, numa cama, numa casa, com um cobertor, com uma roupa. Valorize-os. E eu quero dizer para você que existe um pai que, por maior que seja o problema que você esteja passando, ele está do seu lado. Esse pai é perfeito. Deus nunca nos abandona. Por mais que a adversidade pareça nos assustar, e a adversidade parece que vai nos fazer perecer, no tempo certo, você vai descobrir que você não chegou até aqui sozinho. Ele tocou todas as adversidades para longe. Tocou os inimigos, fez dispersar os ataques. E ao final você vai saber que só chegou até aqui porque Deus, que você achou que em alguns momentos estava bem longe, esteve bem perto de você, cuidando de cada passo.
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9: 7:08.
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0: Sexta-feira, 7 de agosto de 2026. 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Bom dia.
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0: O Estado de São Paulo, ministro da Justiça, intervém para aliviar tensão entre Polícia Federal e Mendonça no caso Lulinha.
15: Folha de São Paulo piora na inadimplência, leva bancos a indicar freio na concessão de crédito. Valor Econômico, empresas brasileiras buscam captações externas.

0: em janela antes das eleições. O Globo, no Rio de Janeiro. Em decisão inédita, STJ condena ministro à perda de cargo por acusação de assédio. Correio Brasiliense, Distrito Federal. STJ expulsa ministro acusado de assédio. À Tarde, Bahia. Conteúdos de violência contra a mulher serão retirados em até 24 horas. Jornal do Comércio, Pernambuco. Polícia Federal reafirma autonomia em nova crise com o STF. The New York Times. Faust é repreendido em votação sobre desacato em comissão do Senado. O Tempo, Minas Gerais. Falcão pode ser candidato em chapa do Republicanos.
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0: A previsão do tempo para Congonhas, Lafayette e Ouro Branco. Nesta sexta-feira é de dia de sol com nevoeiro ao amanhecer. As nuvens aumentam à tarde, muitas nuvens à noite. Temperatura mínima de 13, máxima de 28 graus.
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0: Cadernetas de poupança com aniversário hoje rendem 0,674%. Cotação do dólar. Dólar comercial cotado a R$5,10. Dólar turismo 5,31. Euro turismo 6,14. Dólar papel 5,34. Mega Sena não tem vencedores. Prêmio acumula em 165 milhões de reais. Ninguém acertou as 6 dezenas sorteadas do concurso 3.041 da Mega Sena realizado na noite de ontem. O prêmio acumulou em 165 milhões de reais para o próximo sorteio que acontecerá no domingo, dia 9. Confira agora as dezenas sorteadas: 16, 21, 24, 31, 43 e 54. Repetindo: 16, 21, 24, 31, 43 e 54.
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0: 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Vamos agora com Luiz Evandro. Olá, Luiz, bom dia.
2: Bom dia, William Torres e ouvintes do Café Colonial. A mobilidade urbana em Congonhas dá um importante passo com a entrega do viaduto Padre Benedito Pinto da Rocha. Obra viabilizada pela MRS Logística em parceria com a Prefeitura de Congonhas, a Agência Nacional de Transportes Terrestres, ANTT, e o Ministério dos Transportes. A nova estrutura, que será entregue à população nesta sexta-feira, dia 7, às 10h30 da manhã, conta com 74 metros de extensão e conecta diretamente a Rua Palma, Avenida Júlia Kubitschek, eliminando o risco de acidente e a interferência entre o trânsito local e a linha férrea. A obra integra o plano de investimentos da MRS para a renovação de sua concessão ferroviária, aprovado pelo Ministério do Transporte e pela NTT, e representa um marco para a mobilidade urbana e a segurança viária da região. Com todo um sistema viário associado, o projeto foi concebido para melhorar a circulação de veículos, pedestres e ciclistas, além de proporcionar ganhos para a operação ferroviária. O prefeito Anderson Cabido lembra que esta ponte viaduto é fruto de articulação feita pela prefeitura com a MRS e que em tempos de queda no orçamento foi realizada sem utilizar dinheiro do município.
3: A gente, numa negociação com a MRS, né? A gente conseguiu com a MRS que ela realizasse esse investimento, que é um investimento também que foi facilitado pela nova concessão, pelo contrato novo que ela fez com o governo federal, né? E há muito tempo que já poderia ter acontecido isso, há pelo menos 4 anos, né? Mas faltava articulação política, faltava competência, faltava mobilização, como a gente tem tido tanto aí, né? A história do nosso hospital, da expansão do nosso museu, da passarela que já foi construída, enfim, tantas parcerias importantes que o nosso governo tem feito, graças à nossa capacidade mesmo de mobilizar recursos.
2: A entrega deste viaduto, além de outras obras na cidade de Congonhas, representa muito mais do que uma obra de infraestrutura. É um investimento que gera benefícios permanentes para a população, promovendo segurança, mobilidade e desenvolvimento urbano. Esse é o resultado do trabalho conjunto entre o poder público e a iniciativa privada em favor de soluções

0: que melhoram a vida das pessoas. Outra informação para você ligado conosco aqui, na manhã desta quinta-feira 6, analistas do Núcleo de Inteligência Ambiental da Secretaria de Meio Ambiente e Mudanças Climáticas foram acionados pela Defesa Civil após o registro de um estravamento em uma tubulação da CSN. A equipe esteve no local para verificar a ocorrência e constatou que o minério já havia atingido a estrada municipal de acesso ao Esmeril, Jeceaba, onde uma escavadeira realizava a remoção do material. O extravasamento cobriu toda a estrutura da tubulação, dificultando a identificação da origem exata da ocorrência e a estimativa do volume de resíduos liberados. Durante a vistoria, imagens obtidas por um drone permitiram identificar que o minério alcançou o córrego Maria José no ponto de encontro com o Rio Maranhão. Também foi constatada a elevada turbidez da água. No entanto, ainda não é possível determinar o nível de contaminação. Será avaliado por meio de análises laboratoriais. O secretário de Meio Ambiente e Mudanças Climáticas da Prefeitura de Congonhas, João Luiz Lobo, fala quais medidas foram tomadas até agora.
1: Tão logo a secretaria foi notificada, enviamos nossa equipe técnica a campo, incluindo fiscalização, monitoramento ambiental, e nossa equipe percebeu esses danos. Graças a Deus não houve danos humanos, não houve perda de vidas, nem nenhum dano significativo à sociedade. Isso quer dizer que áreas de captação de água não foram atingidas, áreas de casas não foram atingidas, porém o dano ambiental é relevante e ainda nós não sabemos exatamente qual o volume de material que acabou sendo despejado naquela área. Nós estamos acompanhando de forma bem de perto, né? A equipe toda da secretaria movimentada, além disso a Defesa Civil, vamos, conforme as notícias forem chegando, conforme as informações forem chegando, nós vamos repassando.
0: Amostras serão encaminhadas para análise laboratorial e os resultados devem ficar prontos em até 5 dias, permitindo avaliar os impactos sobre a qualidade da água. Luiz Evandro, da Assessoria de Comunicação da Prefeitura de Congonhas, para o Café Colonial.
2: Muito obrigado, Luiz. Agora 7h23. É a vez de Vander Mendes. Bom dia, Vander.
3: Bom dia para você, William Torres, e para os nossos ouvintes ligados aqui no Café Colonial. A todos, uma excelente sexta-feira. Radar de 40 km por hora na BR-040 em Carandaí vira alvo de críticas após acidentes. A redução do limite de velocidade no radar instalado no trevo da BR-040, no bairro Crespo, em Carandaí, tem provocado críticas entre motoristas e levantado questionamentos sobre a forma como a medida foi implantada. Segundo matéria do Fato Real, a velocidade máxima no ponto passou de 60 para 40 km por hora. E segundo relatos de condutores, a falta de comunicação prévia teria contribuído para frenagens bruscas e estaria relacionada a acidentes registrados recentemente no trecho. Entre eles, a ocorrência que deixou 13 pessoas feridas na última terça-feira, dia 4. Em nota, a concessionária EPR Via Mineira informou que a velocidade de 60 km por hora permanece como regra geral na rodovia e que a redução para 40 km por hora é aplicada apenas nas proximidades do retorno em nível existente no trevo. Segundo a empresa, a definição do novo limite foi baseada em estudos de engenharia de tráfego validados pelos órgãos competentes, em razão da complexidade do local, onde há intenso fluxo de entradas, saídas, travessias e entrelaçamento de veículos. Do roteiro de cinema para as páginas de livro, com escrita sensível, Jofre Faria lança seu primeiro livro em Conselheiro Lafaiete. Em Se Essa Vida Fosse Minha, o leitor acompanha as 3 fases decisivas da vida de Jader, um protagonista que nasceu durante a ditadura militar e ao entender que precisou aprender a enfrentar medos e a auto-aceitar-se. O autor do livro, Jofre Faria, fala conosco sobre o livro e o lançamento neste sábado em Lafaiete.
4: Eu estou prestes a lançar meu primeiro livro de ficção, se chama Se Essa Vida Fosse Minha. O livro narra a trajetória de Jader, dos 7 aos 16 e aos 30 anos, cobrindo as décadas de 70, 80 e 90. É um livro que conta a história desse garoto,

tentando sobreviver numa sociedade que não entende da forma como ele se vê, da forma como ele processa a maneira de se existir. Isso se estende durante

0: Para o Café Colonial, repórter Vander Mendes.
1: Muito obrigado, Vander. Agora 7:26. Você vai conferir daqui a pouco. Ministro da Justiça intervém para aliviar tensão entre Polícia Federal e Mendonça no caso Lulinha. STF condena ministro por assédio sexual. Flávio delega resposta sobre taxa de juros a economista. Estas e outras mais em instantes.
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1: 7:29.
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6: Por incrível que pareça, você pode parar num posto para abastecer achando que o combustível vem garantido por aquela marca que está lá na fachada do posto e não é nada disso. Mas como assim? Alguém, entre aspas, convenceu a ANP, Agência Nacional do Petróleo, Gás Natural e Derivados, a permitir que um posto, mesmo ostentando na fachada o logotipo de uma marca famosa, tenha uma de suas bombas fornecendo combustível de outra origem qualquer. É a chamada bomba branca. A desculpa furada é estimular a concorrência. Ah, dizem, mas nesta bomba tem que ter uma plaquinha indicando a origem do combustível que ela fornece. Mas será que ao abastecer alguém repara nos dizeres afixados na bomba?
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5: 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Ministro da Justiça intervém para aliviar tensão entre Polícia Federal e Mendonça no caso Lulinha. O ministro da Justiça e Segurança Pública, Wellington César Lima e Silva, e o ministro do Supremo Tribunal Federal, André Mendonça, se reuniram ontem em uma tentativa de atenuar o clima de estresse do magistrado com o diretor-geral da Polícia Federal, Andrei Rodrigues. O encontro expôs a tensão institucional gerada pela condução das investigações que envolvem Fábio Luiz Lula da Silva, o Lulinha, filho do presidente Luiz Inácio Lula da Silva do PT. Superior e hierárquico da Polícia Federal, Lima solicitou a reunião com Mendonça. No encontro, intermediado pelo advogado-geral da União, Jorge Messias, foi considerado positivo, de acordo com interlocutores. Mendonça vem acumulando atritos com a direção da Polícia Federal por causa de suspeitas de interferência nas investigações sobre desvios do INSS. Há algumas semanas, Mendonça alertou a Polícia Federal de que qualquer mudança na equipe de investigadores deveria ser submetida ao seu gabinete e solicitou o envio de cópia de material produzido pela apuração. STJ condena ministro por assédio sexual. Em uma decisão inédita, o Superior Tribunal de Justiça condenou ontem o ministro Marcos Buzzi por assédio e importunação sexual contra duas mulheres. A pena definida foi o afastamento com a indicação de perda do cargo no Superior Tribunal de Justiça. Conforme prevê o novo entendimento aplicado pelo Supremo Tribunal Federal, Buzzi nega as acusações e a defesa dele juntou ao processo um laudo de disfunção erétil, na tentativa de convencer os demais integrantes da corte de que o ministro não teria condições físicas de praticar os crimes pelos quais foi condenado. As acusações foram apresentadas por uma ex-funcionária do gabinete de Buzzi, que relatou episódios de toques e insinuações do ministro, e por uma jovem de 18 anos que afirmou ter sido importunada sexualmente por ele em Balneário Camboriú, Santa Catarina. Flávio delega resposta sobre taxas de juros a economista. O senador e candidato à presidência da República, Flávio Bolsonaro, do PL do Rio, disse ontem que não entende tanto de economia ao ser questionado sobre a questão da política monetária durante um eventual governo dele. O parlamentar repassou a pergunta à economista Daniela Marques, do Republicanos, ex-presidente da Caixa Econômica Federal e responsável pela elaboração da parte econômica do programa de governo de Flávio. O episódio ocorreu durante participação no podcast Mercmers. Republicanos pode lançar Falcão ao governo em meio a impasse com Cleitinho. O presidente nacional do Republicanos, deputado federal Marcos Pereira, de São Paulo, afirmou ao Estado de Minas que o ex-prefeito de Patos de Minas e ex-presidente da Associação Mineira de Municípios, Luiz Eduardo Falcão, passou a ser considerado pelo partido como alternativa para disputar o governo de Minas Gerais. Até então, cotado para ser vice na chapa do senador Cleitinho Azevedo do Republicanos, Falcão surge como opção da legenda em meio ao impasse envolvendo a candidatura do parlamentar ao Palácio Tiradentes. Programa de governo de Lula deve reforçar compromisso fiscal. O jornal Valor Econômico informa que o programa de governo do presidente Luiz Inácio Lula da Silva do PT, candidato à reeleição, deve reforçar o compromisso com ajustes das contas públicas, segundo fontes envolvidas na elaboração do documento. Propostas com grande impacto fiscal, como a gratuidade no transporte público, devem ficar de fora do programa. O texto deve citar a questão fiscal de maneira ampla e generalista, como forma de evitar ruídos no mercado financeiro. PL quer exame de DNA para provar inocência de Gaspar. Um dia após anunciar o deputado Alfredo Gaspar, do PL de Alagoas, como candidato a vice, a campanha do senador Flávio Bolsonaro, do PL do Rio à presidência, entrou com uma representação na Procuradoria-Geral da República para oferecer o material genético do parlamentar para um exame de DNA. O gesto é uma tentativa de comprovar a inocência de Gaspar em uma acusação de estupro de vulnerável feita pelo deputado Lindenberg Farias, do PT do Rio, e pela senadora Soraya Tronic, do PSB do Mato Grosso do Sul. Justiça derruba sanções contra cursos de medicina. O Tribunal Regional Federal da Primeira Região suspendeu em decisão liminar os resultados do Exame Nacional de Avaliação da Formação Médica, o ENAMED, e derrubou as sanções a universidades que tiveram maus resultados na prova do ano passado. A decisão tornou sem efeito uma sentença anterior favorável ao Ministério da Educação, que considerava legal o uso de resultados do ENAMED para punir instituições. A prova foi criada em 2025 e é aplicada em todos os concluintes dos concursos, ou melhor, dos cursos de medicina. Café Colonial, agora 7:40. Em instantes, você vai conferir. Endividamento das famílias cresce, apesar do desenrola.
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3: 7h42, bom dia.
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3: 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Endividamento das famílias cresce apesar do desenrola. 3 meses após a entrada em vigor do novo Desenrola Brasil, lançado pelo governo para facilitar a renegociação de dívidas, a inadimplência teve um ligeiro alívio em julho, mas o endividamento renovou o recorde histórico. No mês passado, 82% das famílias brasileiras estavam endividadas, ante 81,6% em junho e 78,5% em julho de 2025, segundo dados publicados ontem pela Confederação Nacional do Comércio. Já a inadimplência atingia 29,8% das famílias em julho, ante 29,9% no mês anterior. Em instantes, no Café Colonial, você vai conferir as principais do esporte com Márcio Elias.
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3: Café Colonial, agora 7h54. Vamos agora com as principais do esporte, com Márcio Elias. Bom dia, Márcio.
20: Bom dia, William Torres.
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20: O Vitória voltou a fazer do Barradão o palco do improvável e repetiu a fórmula para conquistar mais uma virada heróica na Copa do Brasil. 4-0 sobre o Atlético do Paraná na noite de ontem, que reverteu uma derrota por 2-0 no jogo de ida, reforçando o lado inexplicável do rubro-negro em seu estádio. Uma virada emocionante que garante uma classificação imponente ao Vitória às quartas de final da Copa do Brasil. No outro jogo da noite, o Inter está nas quartas de final da Copa do Brasil por méritos da entrega do grupo. Em uma derrota por 2-1 para o Corinthians, o time comemorou a classificação na noite dessa quinta graças à entrega de sua equipe suportar uma pressão nos domínios do adversário. O feito valoriza o trabalho. Afinal, o tão contestado Inter, que luta para não cair no Brasileirão, eliminou o atual campeão da Copa do Brasil, que desde 2021 não caía de forma tão precoce no torneio.
0: No primeiro jogo, o Inter venceu em seus domínios por 2-0. A derrota por 2-1 ontem garantiu no agregado melhor colocação do Inter, maior saldo de gols e a classificação às quartas de final. Vice-presidente

0: presidente do Atlético fala sobre contratações e também negociações. Paulo Braques, ex-presidente de futebol do Atlético, revelou na manhã dessa quinta-feira tratativas pela contratação do volante Kevin Castanho. O jogador de 25 anos disputou a Copa do Mundo pela seleção colombiana nesta temporada. Na última edição do Mundial, Castanho disputou 2 partidas e somou 15 minutos em campo. Em entrevista concedida na cidade do Galo, o vice-presidente afirmou que o Galo tem um interesse e a negociação em andamento com o River. Os contatos entre os clubes já acontecem há 2 semanas. Revelado pelo Rio Negro Águilas da Colômbia, Castanho acumula passagens pelo Cruz Azul do México, Krasnodar da Rússia, antes de ser contratado pelo River Plate. Paulo Braques admitiu que o clube recebeu uma proposta por Ivan Román, porém não confirmou se o zagueiro está de saída do Galo. O Atlético não desistiu da contratação de Fred do Fenerbahçe da Turquia, porém a dificuldade em fechar negócio é grande. O clube turco quer cumprir o contrato com o jogador até o fim de seu vínculo, que vai até meados do ano que vem. Antes da Copa do Mundo, foi cogitada a saída de Gustavo Scarpa do Galo, porém o jogador permanece no elenco e não deve mais sair. Deixar o clube não está nos planos do jogador nesse momento, e Paulo Braques confirmou que houve sondagens pelo jogador, mas as tratativas não avançaram. Cruzeiro anuncia mais reforços. O anúncio nesta quinta-feira da contratação de John Costa, atacante de 21 anos, que pertence ao Etifar da Arábia Saudita e assinou por empréstimo de uma temporada com o Cruzeiro. A negociação foi rápida, aconteceu nos primeiros dias da semana. Pelo empréstimo, o Cruzeiro desembolsou US$500 mil, cerca de R$2,5 milhões. Após o empréstimo, o Cruzeiro terá a opção de comprá-lo na metade do ano que vem. O passe está fixado em US$5 milhões. John Costa desembarcou em Belo Horizonte na última quarta-feira, acompanhou o jogo contra o Chapecoense no Mineirão e passou por exames médicos, assinando o contrato. Não para por aí, Lúcio Rodrigues, atacante que estava no Neon da Arábia Saudita e que defende a seleção uruguaia, também chega para reforçar o Cruzeiro. O jogador tem 23 anos, atacante, assinou com o Clube Celeste por empréstimo até metade de 2027. A Raposa poderá comprar o jogador após o período. O passe foi fixado em US$15 milhões. Lúcio, que defendeu Bahia entre 24 e 25, virou alvo do Cruzeiro após graves lesões de Sinisterra e Gabriel Peck. O Clube Celeste costurou o acordo ao longo da semana passada e garantiu a contratação no último domingo. O Grupo Celeste fecha os treinos para o duelo contra o Mirassol no domingo, 11 da manhã, no Mineirão, na manhã deste sábado. Uma vitória pode render a entrada no G5 do Campeonato Brasileiro. Atualize sua agenda, torcedor. Bola volta a rolar pelo Brasileirão neste fim de semana. Pela Série A, a 22ª rodada será disputada neste fim de semana, com bola rolando a partir de sabadão. Amanhã, 4 da tarde, tem Grêmio e São Paulo. 6:30 da noite, Remo e Atlético Mineiro. 8:30, Coritiba e Chapecoense. Também amanhã, 9 da noite, Botafogo e Fluminense. No domingão, 11 da manhã, Cruzeiro e Mirassol. 4 da tarde, Palmeiras e Internacional. Mesmo horário para Bahia e Vasco da Gama. 6:30 da noite, Santos e Atlético do Paraná. Bragantino e Corinthians. E às 7:30, tem Flamengo e Vitória. Tem bola rolando também pela Série B do Brasileirão, 21ª rodada. Hoje, 7:30 da noite, Operário e São Bernardo. 8:30, Ceará e Ponte Preta. Amanhã, 4 da tarde, Vila Nova e Sport. 6:30 da noite, Botafogo e América Mineiro. 11 da manhã, no domingo, Atlético e Criciúma. 4 da tarde, Novo Horizontino e Juventude. Mesmo horário para Náutico e Atlético de Goiás. Às 6 da noite, no domingão, tem Cuiabá e Fortaleza. Na segunda-feira, 7:30 da noite, Goiás e Londrina. No mesmo horário, porém, na terça, tem Avaí e CRB. São estas as informações do esporte. 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
3: Estados Unidos anunciam novas sanções contra Cuba. O Departamento de Estado dos Estados Unidos anunciou ontem sanções contra 5 empresas e 8 indivíduos cubanos, sob a alegação de que eles ajudaram o país caribenho a obter equipamentos militares. O regime comunista cubano é um patrocinador estatal do terrorismo, que espiona a América, disse o secretário de Estado americano Marco Rubio,

0: Cuba serve de base de apoio para Rússia, China e Irã, a apenas 90 milhas de nossas costas. Segundo Rubio, final de mais um Café Colonial há 36 anos no ar. 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Apresentação William Torres, vou ficando por aqui. Forte abraço para você, uma ótima sexta-feira. Vem aí o Manhã Colonial com Vander Mendes. Bom dia.
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7: Colonial 8:03.
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0: Às vezes a gente fala que tem medo de dar errado, mas no fundo também tem medo de dar certo. Porque dar certo muda a vida. Exige coragem, traz responsabilidades e faz a gente sair do lugar conhecido. Só que não deixe o medo decidir por você. Talvez exista uma vida muito melhor esperando do outro lado daquilo que hoje parece assustador. Confie no processo e siga em frente. O que é para acontecer também precisa da sua coragem.
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0: Vamos com tudo nesta sexta-feira, dia 7 de agosto de 2026. Dia maravilhoso para você que já está trabalhando, você que está acordando agora, se espreguiçando. Hey, bom dia! Para você que está na labuta aí, está trabalhando, ouvindo a Colonial, muito obrigado aí pela audiência. Para você que está em casa, já aí, né? Fazendo aquela faxina, muito obrigado também. E vamos aí. Como é que vai ser o seu final de semana? Como é que vai ser? Me conta aqui no 319-8969-1400. É nesse clima que a gente vai até o meio-dia com mais uma edição do Manhã Colonial. 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Eu sou bonzinho, viu? Preste atenção.
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0: Tem vários ingressos para o Cine Hits Lafayette com o filme Toy Story 5. Tá a fim de conferir? Pegar um cineminha? É? Aproveita então. 319-8969-1400. Esse é o WhatsApp da Colonial. Pode salvar aí na sua agenda para você participar sempre das melhores promoções do rádio, tá bom? Bora lá então. Vários ingressos para o Cine Hits Lafayette com o filme Toy Story 5. Até o final do horário, eu recebo aqui a sua mensagem com muito carinho. É. Vamos lá então. Para começar aqui, o nosso encontro tem Henry Freitas. Me fala, qual necessidade?
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0: Vitor Hugo, BG e Acura. Aqui na Colonial, no Manhã Colonial, no oferecimento da Freitas, o Dodo Arte, o Boticário e cartão de todos. 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Eu volto já já com muito mais pra você aqui na Colonial e as primeiras participações de hoje aqui no Manhã Colonial. Valendo vários ingressos para o Cine Hits Lafayette com o filme Toy Story 5.
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0: Colonial 8:18.
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4: Evandro Júnior, Diego e Vitor Hugo na Colonial. Caí na sua lábia. Agora 8:22.

Esse som é simplesmente demais. Sampeder com Liberty Rebian. Na programação do Manhã Colonial, que chega aqui com as primeiras participações de hoje. Manda um abraço aqui pro Eli, do Colégio Nossa Senhora da Piedade. Tá ligado em 104? Tá muito bem acompanhado, né, Eli?

Caetano abençoe todos vocês. Opa, amém! O nosso amigo Batatinha, lá de Cipotânia, né? Hoje é dia de São Caetano, padroeiro de Cipotânia, Minas Gerais. Valeu aí, meu querido amigo Batatinha, de Cipotânia. Forte abraço para todo mundo. Temos também aqui a participação de quem? Bom dia! Que Deus abençoe nossa sexta-feira. Bora para o rodeio hoje, Jaciaba, aqui é a Ketni. Manda um beijo pro meu marido, o Ronald. Beleza! A Ketni tá mandando beijo, então.

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0: Colonial 8:36.
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11: Sete.
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0: lua, amigo das estrelas, aqui na Colonial, que chega com mais participações. Bora com ele aqui, ó. Esse aqui eu vou te falar. Prestem atenção. São 56 afiliados. Mas, Eliseu, bom dia.
1: Bom dia, Wander. É o Zé Eliseu. Ô, Wander, eu peço uma música para os aniversariantes deste mês de agosto. Luciano, meu sobrinho. Marcelo, meu sobrinho. Bianca, minha sobrinha. E também para as gêmeas. Laura, Luiz, Arlindo, Adil e os Mauro Zé Camilo. A Divina, Sandra. Também para o Paulinho, Deiziano, Raniel, João, Ângela, Alcides, Lavinha, Detinho Zé Messia e os da Lúcia. Gilberto da Divina, Ademir, Aline, João Paulo Padeiro, Alessandra e Arthur. Também para o Ronaldo e família, Marcelo Toineto família, Aline e família, Messias MC e família, Ronaldo Matos e filhos. Também para compadre Amadeu e família, Francisco e família, Maria e família, Geraldo e família, Mauro Zé Camila e família, Marcela Divina e família, para meus 56 afiliados, peço a música, se possível. Guilherme Silva, Barquinho de Ouro, falou, Wander, fique com Deus, uma feliz sexta-feira aí pra você. Sim,
0: valeu,
1: tchau, bom dia.
0: Valeu, Zé Eliseu, grande abraço, falei, 56 afiliados. Quem vai bater o recorde aí do Zé Eliseu, hein? Quem? Alguém se atreve? Valeu aí, Zé Eliseu. Um abraço. Temos também aqui a participação, da Rosane de Jeceaba, né? Pois é. Um abraço pra você, ô Rosane de Jeceaba. Tá mandando abraço pra todos os ouvintes. Hoje que a Nayara Azevedo estará em Jeceaba, ô Rosane? Hoje ou amanhã, né? Isso aí. Um abraço pra você, viu, Rosane de Jeceaba. A Claudinha por aqui também. Claudinha de Jeceaba. Um abraço pra você, viu, Claudinha. Ela tá mandando abraço aqui pra sua colega Rosângela, que aniversariou ontem. Que Deus abençoe muito. Isso aí, parabéns pra Rosângela.
2: Parabéns pra você.
0: Amiga aí da Claudinha de Jeceaba, parabéns pra você. Atrasado, mas tá valendo, né, Rosângela? Grande abraço, querida. Temos também aqui a participação da nossa amiga Nilza também.

Abraço, Nilza. Excelente sexta-feira. Bom final de semana. E vamos de mais música aqui na Colonial. Aumente o volume. Ei, vamos lá.

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1: E mexeu assim, Paul Girl, aqui na Colonial.
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1: Ah, a Rosane tá falando que hoje que a Nayara Azevedo vai fazer show em Jeceaba. Muito bem, muito obrigado pela informação, tá bom, Rosane? Abraço pra você. 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E daqui a pouco eu volto com muito mais aqui no Manhã Colonial, tá? Tá valendo aqui. Vários ingressos para o Cine Hits Lafayette com o filme Toy Story 5. 319-8969-1400. Esse é o caminho para você faturar esses pares de ingressos.
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1: Colonial, agora 6 para as 9.
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0: Congonhas promove campanha nacional de multivacinação. A Prefeitura de Congonhas, por meio da Secretaria de Saúde, iniciou, na última segunda-feira, dia 3 de julho, a campanha nacional de multivacinação, que segue até o dia 1º de setembro em todas as unidades básicas de saúde do município. A mobilização tem como objetivo atualizar a caderneta de vacinação de crianças e adolescentes menores de 15 anos, ampliar as coberturas vacinais e reforçar a prevenção de doenças que podem ser evitadas por meio da imunização.

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0: colonial, que chega com mais participações. Ô, Geraldinho, bom dia.
1: Bom dia, Colonial FM. Meu amigo Vander Mendes, tranquilo aí?
0: Graças a Deus.
1: É o Geraldinho, bombeiro hidráulico da Mercearia Alvorada.
0: É isso.
1: Sextou, bebê. Hoje é sexta-feira, papai. Ninguém me segura. Mas o papai do céu segura todos nós, né, Vander?
0: Isso aí.
1: Hoje eu tô abraçando aos ouvintes e também a turma do comércio, a turma da obra civil, a turma do volante grande. Um abraço para vocês tudo, uma ótima sexta-feira e um bom final de semana. Tchau, obrigado.
0: Para você também, Geraldinho Bombeiro, bom final de semana. Temos também aqui a participação de quem? Da Maria Sueli de Congonhas, né? Ô, Maria Sueli, tudo bem? Sexta-feira, abençoado seja nosso dia, nossa vida, nossa família e os nossos planos. Bom dia pra você também, tá bom? Maria Sueli, e daqui a pouco eu volto com muito mais aqui no Manhã Colonial, valendo aqui vários ingressos para o Cine Hits Lafayette com o filme Toy Story 5. Tá a fim de conferir? Pode mandar aí no 319-8969-1400, nome completo, bairro e cidade, para você concorrer.
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0: Colonial, agora 9:10.
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0: gente chega aqui, ó, com mais participações. Fala, Rodrigo, bom dia.
1: Ô, Wander, bom dia. Ah? Rodrigo, conselheiro Lafayette. Ah. Primeiramente, que Deus abençoe mais uma sexta-feira aí. Que Deus ilumina a vida de cada um.
0: Amém.
1: Através do seu programa.
0: Valeu.
1: Das mensagens de cada um ouvinte. Gostaria de mandar um abraço aí para o Will, aqui na CSN, para todos os operadores. Gostaria de mandar também um abraço para o pessoal lá da Uruarama, em Conselheiro Lafayette. Mandar um abraço para você. E para aproveitar, ô Wander, gostaria de participar da promoção também aí. Valeu, um abraço aí, fica com Deus aí. Falou.
0: Valeu, Rodrigo, muito obrigado. Um abraço para toda essa turma, né? Uruarama, galera da CSN, todos os operadores, tá todo mundo ligado aí em 104.7. Valeu, viu, Rodrigo? Bom final de semana. Agora vamos aqui com o cara mais acelerado que eu conheço, é o Marquinhos. Fala.

0: radio, ma lei sta male, ciao, obrigado.
1: Na sexta-feira fica mais louco ainda. Valeu, Marquinhos. 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
1: Colonial 923.
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0: da sua mãe e de todos aqui da Colonial. Combinado? Então tá bom. Um abraço. Temos também aqui a participação de quem? Bom dia. Sou Brás Campos, de Entre Rios. Peço, por favor, para tocar um botão sertanejo pro grande amigo, o Nilson da Mata. Muito obrigado por nada. Aí, Nilson da Mata, forte abraço para você. Aqui da galera da Colonial e também do Brás Campos, seu amigão, né? De longa data. Isso aí. Valeu, Brás. Agora tem ele. É, sextou. Aí é com ele. Olá, ô. Bom dia.
1: Olá, ô. Bom dia. Bom dia, equipe do Colonial. Bom dia pro pessoal lá em Vituri, lá, Puca.
0: Beleza.
1: O pessoal tá lá no Maestro Manu.
0: Essa turma eu vou te falar, viu?
1: O Cavueiro Mar Fabiano, que vai estar com a loja aqui domingo.
0: Aham.
1: A chácara, no chacreamento aqui da Jana Vieira.
0: Que turma.
1: É, pro Geraldinho Bombeiro. O pessoal lá na mercearia, aqui na Ponta dos Nunes. Tá lá, tá um com Deus aí. Tudo de bom.
0: Valeu, alô. Bom final de semana pra você, viu? Bom, e agora tem novidade aqui na Colonial, tá? Pode aumentar o volume aí. O novo som do Rodriguinho.
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0: não tem lugar, não tem hora. Aqui na Colonial, novidade em primeira mão pra você em 104.7, tá bom? Tá todo mundo empolgado, né? Sexta-feira é desse jeito, hein? O que você vai fazer no final de semana? Me conta aqui, no 319-8969-1400. Se você me contar tudo, eu conto pra você o que eu vou fazer. Combinado? Então tá bom. Manda aí no 319-8969-1400. 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Eu volto já já com informação pra você e mais uma edição das Curtinhas da Colonial. Fique aí.
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2: Colonial 938.
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4: Sexta-feira, 7 de agosto de 2026. Este é o Giro de Notícias. Eu sou Norberto Notari e você acompanha os destaques do momento. A Defesa Civil do Estado do Rio de Janeiro emitiu um novo alerta severo para ventos e chuvas fortes na capital fluminense na manhã de hoje. A Prefeitura da cidade informou, inclusive, que por precaução, as aulas no Sistema Municipal de Ensino estão suspensas nesta sexta. Os ministros do Superior Tribunal de Justiça condenaram o ministro da Corte, Marco Buzzi, por assédio sexual. A pena é a disponibilidade com proposta de perda do cargo. Na sanção disciplinar, o magistrado é afastado, deixa de julgar processos e de exercer suas funções na Corte. No entanto, ainda receberá salário proporcional. 16 pessoas foram indiciadas pela Polícia Federal por conta do acidente com o avião da Voe Paz. 62 pessoas morreram na queda da aeronave em agosto de 2024. Entre os indiciados estão o dono da empresa, José Luiz Felício Filho, e 4 diretores. Despachantes operacionais, pilotos e funcionários do centro de controle também compõem a lista de pessoas a serem responsabilizadas. O presidente eleito da Colômbia, Abelardo de las Piedras, toma posse hoje em Cali, no sudoeste do país. Advogado e empresário de 47 anos, Espiedra venceu as eleições de junho em uma disputa apertada contra o senador da esquerda, Iván Cepeda, aliado do atual presidente Gustavo Petro. Um aluno abriu fogo em uma escola em Bangkok, na capital de Tailândia, nesta sexta e deixou pelo menos 5 mortos e vários feridos. As vítimas eram todos professores e funcionários do estabelecimento. O jovem tirou a própria vida em seguida. Antes do ataque, o atirador matou também os próprios avós. O Internacional perdeu para o Corinthians por 2-1 fora de casa, mas está classificado para as quartas de final da Copa do Brasil. Quem também avançou foi o Vitória, que goleou o Atlético Paranaense por 4-0. O sorteio para definir os confrontos da próxima fase acontece na próxima semana. O Giro de Notícias é uma produção da Agência Rádio Web. Produção e apresentação, Norberto Notari. Trabalhos técnicos, Mário Melo.
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0: temos aqui, ó, a nossa amiga Sandra Rosley. Feliz sexta-feira pra você, Sandrinha. Temos também aqui a participação de quem? Quem que é esse aqui, meu Deus? Não entendi essa foto aqui. Não entendi. Ô, Rodrigo, não entendi. Tá bom. Pula para o próximo aqui. Rodney Moura, meu amigo, bom dia.
1: Bom dia, Wander, bom dia a todos os ouvintes. Que Deus, nossa Aparecida, dê um ótimo final de semana para nós.
0: Isso aí.
1: Aproveitar e mandar um parabéns para todos os pais, pro Wander, para todos os pais ouvintes aí.
0: Para você também.
1: E que Deus continue nos abençoando e dê força, tranquilidade para a gente poder criar nossos filhos.
0: Isso aí.
1: Com muita saúde e paz. Um abraço.
0: Muito bem lembrado, Rodney Moura. Domingo, dia dos pais, né? E aí começam as felicitações hoje. Isso aí. Muito bem lembrado. Muito obrigado, viu, Rodrigo? Ô, Rodney. Começa com o Rô, né? Um abraço pra você, Rodney. Parabéns aí pelo dia dos pais.

Raivinha do bairro São Dimas também. Se puder, fala uma música aí do Gustavo Mioto. Um abraço pra você, Vander. Pra você também, Geraldo Eustáquio. Muito obrigado pelo carinho da audiência. 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
2: Colonial, agora 10 para as 10.
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1: De volta agora com mais músicas. Tem Geninho, MC Peão e Mariana Fagundes. Peão todo tatuado.
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1: Gustavo Mioto e Murilo Ruf, novo sozinho.
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1: A NM Cobra Vale e Congonhas pode receber milhões. Segundo matéria publicada pelo site Fato Real, a cobrança de 17,7 bilhões de reais feita pela Agência Nacional de Mineração, a ANM. A Vale, por diferenças aí no pagamento da compensação financeira pela exploração de recursos minerais, a CEFEM, pode resultar em um repasse de pelo menos 3,2 bilhões de reais a 13 municípios de Minas Gerais. Na região, Congonhas está entre as cidades que pode ser beneficiada aí caso a cobrança seja confirmada nas esferas administrativa e judicial. Segundo a ANM, a mineradora teria recolhido royalties inferiores ao devido entre novembro de 2017 e dezembro de 2022, ao exportar minério de ferro para uma subsidiária na Suíça por valores abaixo.

abaixo dos pagos pelo consumidor final. A prática, de acordo com o órgão, reduziu o faturamento declarado no Brasil e, consequentemente, o valor da CFEM destinado à União, aos estados e aos municípios. Entre os maiores valores estão Itabira, com R$ 822,6 milhões a receber. Na sequência vem Nova Lima, com R$ 460,8 milhões, Mariana, com R$ 449,4 milhões, e São Gonçalo do Rio Abaixo, com R$ 399,7 milhões. Congonhas aparece em um processo compartilhado com Ouro Preto, que soma R$ 117,6 milhões. A divisão do montante dependerá da definição dos títulos minerários abrangidos pela cobrança.

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3: Colonial 10:05.
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0: aqui da Colonial. Quem seguiu? Bora aqui com mais participações. Temos aqui a participação de quem? Bora lá. Bom dia pra você.
1: Bom dia, Colonial. Opa. Aqui é o Pietro.
2: Bom dia, Pietro. Colonial. Aqui é a Janaína. Gostaríamos de participar da promoção. Somos de Lafayette.
0: Que legal.
1: E aquele abraço pro Bentinho, lá na 040.
0: Beleza. Forte abraço pra vocês. Boa sorte aí na promoção, tá bom? Tudo de bom. Depois manda o nome completo aqui de vocês, tá? É, temos também aqui a participação de quem? É, do Bruno Augusto. Bruno, bom dia.
3: Bom dia, meu nome é Bruno Augusto. Tô aqui na CSN Mineração.
0: Opa.
3: Trabalhando aqui. E referente ao tema aí, o que, que eu vou fazer final de semana, eu vou trabalhar bastante também. Sabadão, aí. No caso, amanhã, vou trabalhar de segurança num evento, na festa de casamento.
0: Tamo
3: e
0: junto.
3: Domingo, dia dos pais, vou trabalhar no Pesca e Pague de segurança.
0: Ah, muito bem.
3: Muita demanda pro final de semana, meu amigo. Forte abraço aí. Toca um modão sertanejo pra nós aí. E bom final de semana a todos. Sextou!
0: Valeu, Bruno! Tudo de bom, cara. Tem que correr atrás, né? É, tem que fazer uns corres aí pro um lado, pro outro, porque... O negócio tá esquisito. Valeu, Bruno. Muito obrigado. Bom trabalho pra você aí e todo mundo na CSN. Agora temos também aqui a participação do Antônio Moiado. Ô, Antônio, bom dia.
4: Bom dia, bom dia.
0: Bom?
4: E o Antônio Moiado vai levar. Passar a moto aí com meus amigos aí, fazendo favor. Caveira, Catombeira, Túlio da Barra Nova. Tudo de bom. Obrigado.
0: Valeu, Antônio Moiado, da cidade de Belo Vale.
5: Agora tem Danilo e Davi. Não mexe nas minhas gavetas. Na

0: mexe nas minhas gavetas, aqui na Colonial. No Manhã Colonial, valendo aqui para os ingressos para o Cine Hits Lafayette. Pode mandar aí no 319-8969-1400. 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
0: Colonial, 10h21.
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1: Mr. Tangabe Rodriguinho, só agradecendo aqui na Colonial. Abraço aqui pro Chocolate. Fala, Chocolate. Bom dia pra você. Amara de São Brás do Sul, Açuí, com seu cafezinho. Que delícia, Mara. Muito obrigado. Bom final de semana pra você, tá bom? Temos também aqui a participação de quem? Olá, bom dia.
2: Bom dia, Rádio Colonial. Bom dia a todos os ouvintes. Aqui quem fala é Ana Lúcia, de município de Itabirito.
1: Oi, Ana Lúcia.
2: Passando para mandar um alô pra toda minha família que está ligadinho na rádio.
1: Opa!
2: Para meu esposo Francisco, minha mãe Naí, minha irmã Silvânia, minha sobrinha Manuele, meu sobrinho Carlos. E a desejar a todos uma ótima sexta-feira, abençoado, iluminado, amém, guiado por Deus.
1: Valeu!
2: E pedir uma música para ele, Chão de Pilares, Ainda Bem. Desde já um bom final de semana para todos, que Deus abençoe, tudo de bom.
1: Pra você também, Ana Lúcia de Itabirito. Tá todo mundo ligado em 104.7, né? É de canto a

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2: Colonial 10:37.
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7: O Vitória voltou a fazer o Barradão, o palco do improvável. Repetiu a fórmula para conquistar mais uma virada heróica na Copa do Brasil. 4-0 sobre o Atlético do Paraná na noite de ontem, que reverteu uma derrota por 2-0 no jogo de ida, reforçando o lado inexplicável do rubro-negro em seu estádio. Uma virada emocionante que garante uma classificação imponente ao Vitória às quartas de final da Copa do Brasil. No outro jogo da noite, o Inter está nas quartas de final da Copa do Brasil por méritos da entrega do grupo. Em uma derrota por 2-1 para o Corinthians, o time comemorou a classificação na noite dessa quinta graças à entrega de sua equipe suportar uma pressão nos domínios do adversário. O feito valoriza o trabalho. Afinal, o tão contestado Inter, que luta para não cair no Brasileirão, eliminou o atual campeão da Copa do Brasil, que desde 2021 não caía de forma tão precoce no torneio. No primeiro jogo, o Inter venceu em seus domínios por 2-0. A derrota por 2-1 ontem garantiu no agregado melhor colocação do Inter, maior saldo de gols e a classificação às quartas de final. Márcio Elias para as curtinhas da Colonial.
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0: 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Te amar é meu talento. Aqui no Manhã Colonial, que vai até o meio-dia, com a sua participação. Pode mandar aí o WhatsApp da Color.
1: Te amar é meu talento.
0: Bora aqui com mais participações. Sônia, bom dia pra você. Excelente sexta-feira. A Eva do Carmo tá por aqui também. Eva, bom dia.
2: Bem?
0: Tudo?
2: Aqui, escolhi uma música aí pra mandar especialmente meu pai. Todos os pais que estiver ouvindo aí. Vocês pro pai também, pra mandar pra você também. Tudo de bom, tudo de paz aí, parabéns.
0: Valeu.
2: Deus abençoe.
0: Amém.
2: Aí, meu pai tá sempre ligado, né? De se deixar até de noite. Até 8 horas da noite a gente fica falando. Falou, um abraço. Geraldo, bora, Lobo Leite. Geraldo Gambá que se chama isso.
0: Geraldo do Gambá. Deu pra pegar isso no final aí. O seu áudio não saiu muito legal, mas tá certo. Um abraço pra você, pro seu paizão aí, que tá sempre ligado aqui na Colonial. Parece que é Geraldo, né? Geraldo de Lobo Leite. Beleza. Forte abraço pra você, Vinho do Carmo. Bom final de semana, querida. Temos também aqui, ó. Bom dia. É a Tatiane Guzmão, do bairro Sion, em Conselheiro Lafayette, ligada aqui na Colonial. Ótima sexta-feira para todos nós, para você também, Tatiane Guzmão. A Aline Mariosa também aqui, bom dia com alegria. Excelente sexta-feira para você, Aline.
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0: Colonial, 10h49.
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1: Moradores deixam casas e ficam sem energia após incêndio atingir fábrica da Sugar em Belo Horizonte. O incêndio de grandes proporções que destruiu parte da fábrica da Sugar na divisa dos bairros Pilar e Olhos d'Água, na região oeste de Belo Horizonte, também trouxe transtornos para moradores. Além da evacuação preventiva de residências durante a madrugada desta sexta-feira, dia 7, cerca de 200 clientes ficaram sem energia elétrica após a CEMIG desligar a rede próxima ao local para permitir o combate às chamas com segurança. Segundo a concessionária, o desligamento foi necessário para evitar acidentes durante a atuação do Corpo de Bombeiros. A empresa informou que os danos atingiram apenas o ramal que abastece o imóvel onde ocorreu o incêndio. Ainda não há previsão para o restabelecimento da energia. O fogo começou durante a madrugada e assustou quem mora ao redor da fábrica. 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

0: 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Eu volto já já com muito mais pra você. Enquanto isso, pegue o seu telefone, hein? Mande uma mensagem pra mim, vai lá no 319-8969-1400. Tá valendo aqui vários ingressos para o Cine Hits Lafayette com o filme Toy Story 5. Tá a fim de conferir? Pode mandar que eu tô esperando, vai lá.
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0: Colonial 11:05.
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0: bem. Agora 11h10, de volta com mais músicas aqui na Colonial. Pode aumentar o volume. Bom dia.
1: Aí é música, meu amigo.
2: Por isso que você acaba com eles, né?
1: Vamos acabar com eles hoje. Posso começar?
2: Claro.
1: Fechou.

0: no clima do seu final de semana, aqui na Colonial. Sextou, bebê! Bora aqui com mais participações no Manhã Colonial. Temos a participação da Marília, do bairro Carijós, em Conselheiro Lafayette. Bom final de semana para você também, Marília. Muito obrigado pelo carinho. Bom dia. Peço uma música para Terezinha, é isso? É a Terezinha que tá pedindo a música aqui, não entendi muito bem a mensagem, mas tá bom. Forte abraço pra você ligada aqui na Colonial, tá bom? A Maria Sueli aqui, ó, me parabenizando pelo meu dia, do Dia dos Pais, né? Pois é, muito obrigado. Domingo que comemoramos aí o Dia dos Pais. Pra não perder o costume, toca aquela música velhinha. Muito obrigada, por nada. Valeu, Maria Sueli. A Lurdinha tá conosco aqui. Lurdinha, bom dia.
1: Bom dia, Wander. Tudo bem?
0: Tudo.
1: Aqui é Maria de Lourdes de Castro, de Conselheiro Lafayette. Eu gostaria de participar pra ganhar o ingresso comigo ao cinema.
0: Beleza, Lurdinha. Forte abraço pra você, querida. Boa sorte.
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0: Zé Ló e a Roça Fence, aqui na Colonial.
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0: Já já tem mais músicas pra você aqui no Manhã Colonial. Dá tempo de você participar comigo, tá? Vai lá no 319-8969-1400. Até o meio-dia, tô te esperando por aqui.
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0: Agora, 11:21.
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0: Rádio Texana 37 aqui na Colonial. Bom dia pra você, meu amigo William de Congonhas, tá ligado aqui no Manhã Colonial. Forte abraço pra você, William. Sextou, hein? Aproveite bastante aí.
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3: Colônia 11:34.
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6: Bora com mais músicas aqui na Colonial. Agora tem Lauana Prado. 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

0: Dedé em Congonhas, né? Neste momento está acontecendo aí a inauguração do viaduto Padre Rocha. Isso aí, nesse momento acontecendo essa inauguração importante aí, né? Ligação da Avenida JK com o bairro Belvedere em Congonhas. Um abraço para você, Jussara. E daqui a pouco eu volto com muito mais aqui no Manhã Colonial. 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
0: Colonial, 15 para o meio-dia.
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5: É um item básico de manutenção, mas muitos ficam em dúvida sobre o nível do óleo do motor. A verificação do nível de óleo é feita pela vareta integrada ao motor. Puxa-se a vareta, limpa-se o óleo na sua ponta, volta-se a vareta para o lugar.

0: puxa de novo. Onde é que está o nível do óleo? Tem que estar entre o máximo e o mínimo no espacinho próprio para isso na vareta. Se ele estiver abaixo do mínimo, é sinal de perigo, que o óleo pode estar sendo queimado ou vazando. É bom ficar de olho. Se ele continuar abaixando, leve o carro para o mecânico, pois o motor pode acabar fundindo. E se o óleo da vareta estiver meio esbranquiçado e com umas bolhas, muita atenção, pode ter sido água que foi pro cárter. Um grave problema mecânico que deve ser imediatamente reparado.
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0: Batista e Gustavo Lima. Alucinação aqui na Colonial. Última participação é dele. Fechando aqui com chave de ouro. Fala, Strauss. Bom dia. Não, filho, tem que falar aqui, ó. Aqui, fala agora, vai lá.
1: Salve, salve, Colonial. Aqui é Rogério Strauss. Manda um salve pra galera da padaria e confeitaria. Pão de Minas.
0: Opa! Filó,
1: Arthur, Léo, Leozinho, Jéssica, Luciana, Marcinha, Thalita e a galera toda de Sextou. É nóis, só vindo a melhor rádio.

0: melhores ingressos para o Cine Hits Lafayette com o filme Toy Story 5. É a Maria de Lourdes. Maria de Lourdes Castro saiu no final de telefone 62. Aê, Maria, parabéns! Também a Tatiane Guzmão, do final de telefone 31. E mais um par de ingressos saindo aqui para o Flávio Henrique, do final de telefone 11. Vocês podem passar na Avenida Telésforo Cândido de Resende, em Conselheiro Lafayette. Mid Shopping, tá bom? No departamento comercial da Rádio Colonial, para vocês pegarem aí os seus ingressos. Parabéns para todo mundo. Vou ficando por aqui, volta amanhã, a partir das 8 horas da manhã, com mais uma edição do Manhã Colonial. 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Fiquem todos com Deus e Nossa Senhora e até amanhã. Mas não saia daí, já já tem as maispedidas.com com ele, Ezequiel Reis. Valeu, galera. Até amanhã.
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3: Na Colonial 11:59.
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17: Fala comigo, meu povo, sextou, ótima tarde pra todo mundo, hoje 7 de agosto, a partir de agora a gente já entra aí no clima do fim de semana, do jeito que a gente gosta, com as músicas mais pedidas da Colonial FM, bora pra cima,
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17: Colonial 104.7. Hoje é aquele dia em que todo mundo parece que acordou de bem com a vida, né? Hoje é aquele dia em que ninguém esconde aí a felicidade, afinal de contas, ela chegou com tudo, finalmente, a sexta-feira. E que bom ter a sua companhia, seja aí no trabalho, na estrada, você que tá em casa, pra você que tá aí já entrando no clima de fim de semana, o importante é você tá aqui com a gente. Eu sou Ezequiel Reis e tá começando mais uma edição das maispedidas.com. Bora aproveitar essa tarde, bora aproveitar esta sexta-feira com muita música boa. Você participa aí pelo 319-8969-1400. 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E a gente começa por aqui com Simone Mendes, Direitos Iguais. Tá na Colonial? Tá bom demais!
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1: Matheus Fernandes.
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1: Guilherme Benuto, menos é mais.

Tá na Colonial, tá bom demais, Henri Freitas, aqui nas maispedidas.com. 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
2: Colonial, 12:15. 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
2: Fala comigo, melhor ouvinte do mundo. Tamo de volta aqui nas maispedidas.com com ele, Bruninho Mars, I Just My, Colonial FM. Muito mais que música. Hey, guys.

0: Colonial, meio-dia e 22.
1: Chega pra cá, Hugo e Guilherme, teu segredo!
2: Ô, Fernando Sorocaba!
3: Fernando Sorocaba. Realização de mais um sonho pra nós.

0: 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Eu tenho certeza que você vai adorar. Daqui a pouco eu volto com muito mais aqui na Colonial FM.
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0: Colonial FM, 12:30. Ótima tarde.
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0: E já estamos de volta por aqui na Colonial FM 104.7. Eu sou Ezequiel Reis e até as 2 da tarde a gente segue por aqui com as maispedidas.com. E agora tem as patroas Maiara e Maraíza com uma letra aí bem forte.

0: forte, tá, gente? Uma música que fala daquele relacionamento que, em que uma pessoa faz de tudo, entrega 90% do amor, enquanto a outra contribui só com 10%. E aquele recado pra quem já cansou de amar sozinho e decidiu colocar em um ponto final. Como eu disse, né, uma letra forte, daquelas que muita gente escuta e pensa, poxa, essa música foi escrita pra mim, eu me identifico com essa música, e é por isso que ela caiu no gosto do público. Bora curtir aqui nas maispedidas.com, Maiara e Maraísa, 90/10.
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2: Existe uma teoria que se chama 90/10, onde uma pessoa tem 90% daquilo que você procura em alguém, só que você foca naqueles 10% que falta. Aí você vai pra rua, se aventura, e realmente você encontra aqueles 10%, mas não se deu conta que perdeu os 90%.
3: Aqui é a Maiara, aqui é a Maraísa.
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0: Legal 104.7, Elis Justi, aqui nas maispedidas.com. Eu sou Ezequiel Reis. E aí, qual que é o plano aí pro fim de semana? Qual que é o projeto? E aí, você vai descansar? Você vai viajar? Reunir a família? Ou simplesmente você vai acordar mais tarde? Ah, Ezequiel, amanhã eu vou acordar 10 horas. Aí chega 6 horas já tá acordado.
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0: Na sua Colonial FM, 16 faltando pra uma.
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0: E você sabe, a sua sexta-feira fica muito melhor aqui com o rádio ligado na Colonial FM. Agora tem Leandro e Romário com Ícaro e Gilmar. Corações Egoístas. 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

0: demais.
1: 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Juan e Leandro com participação de Danilo e Davi e a fofoca do ano. 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
1: Na Colô, faltando um.

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1: E aí, como é que você tá? Tá tudo bem? De volta, agora tem Rodriguinho, vou te procurar. 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

0: Natal 104.7, atriz e mais aqui nas maispedidas.com. Boa tarde pra você. Chegou o melhor dia útil da semana. Sexta-feira que tem aí um clima que, sei lá, não dá pra explicar, né? Parece que tudo fica mais leve. Então vamos deixar a correria um pouquinho de lado. Vamos aumentar o volume do rádio e curtir aqui as maispedidas.com, que voltam já.
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1: Essa é a sua Colonial FM 104.7, de volta com o Displicente. É a música do Safadão com o Rei Vaqueiro. Colonial FM, muito mais que música. Sextou!
2: 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Isso aqui tem que ter sentimento. Displicente. 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

0: 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Ótima tarde pra todo mundo. Tem muita gente aí que já tá se programando pra sair mais tarde. Tem gente aí que vai encontrar com os amigos e quem sabe viver uma boa história, né? Só não torce aí pra acontecer igual na música aí do Marcos e Belucci. Você bate o olho na pessoa perfeita e descobre que ela já namora. Aí dá ruim demais. Aí não presta, né? Daqui a pouquinho a gente volta com muito mais aqui na Colonial FM. Sextou!
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0: Essa é a Colonial FM 1:27.
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1: Colonial FM 104.7, Gabi Soares, cerveja de boteco, já no clima aí da sua sexta-feira. E olha só, se tem uma coisa aí que eu gosto na sexta-feira, é aquela sensação de dever cumprido. A semana tá aí chegando ao fim e sempre fica aquele pensamento, né, de mais uma vencida. Então, parabéns aí pra nós por não desistir. Então, bora comemorar do nosso jeito com música boa e energia lá em cima. Essa é a Colonial FM, asmaispedidas.com. Voltam já.
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1: Na Colô, 17, faltando pras duas.
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0: abraço pra você que tá aí no caminhão, pra você que tá no ônibus, no carro, na oficina, você que tá no comércio, trabalhando em casa, aonde você estiver ligado aí na Colonial FM, você pode ter certeza que a gente faz questão de levar música boa e um pouquinho de alegria nesta sexta-feira. E agora tem Lucas e Igor, Flash.
1: O nome dela é Flash, hein?

0: Colônia UFM, as mais pedidas.com, Ed Brito e Samuel, Toda Mulher. Música linda demais, né? 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
0: Valeu demais, pessoal, e eu vou ficando por aqui. Obrigado aí pelo carinho da sua companhia. Aproveite esta sexta, mas não se esqueça, diversão e responsabilidade sempre andam juntas. E amanhã a gente se encontra de novo por aqui às 2 da tarde. Pode aumentar o volume, porque ele tá chegando, William Torres com Geleia Geral. Pessoal, tchau, tchau, eu fui.
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3: Colonial, 2 horas.
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1: Fala comigo, que bom estarmos juntos. Hoje é sexta-feira, 7 de agosto, o ano é 2026, são 2:04. A partir de agora tem William Torres com você.
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1: Ah, Tiagão! Hoje é sexta-feira, só o papai que segura, né, meu filho? Que bom te fazer companhia, aquele abraço pra você na sua casa. Alô, você no carro, no caminhão, no ônibus, que bom estarmos juntos. Sexta-feira, fim de semana chegando, é hora da gente aproveitar pra valer.

0: sua tarde de sexta-feira seja muito especial. Vamos fazer o seguinte, prometo tocar só música boa pra você e você promete participar comigo, fechou? Combinado? Um faz companhia pro outro? Então tá certo, tá tudo resolvido. 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Você participa comigo, tem o nosso tema. Hoje eu quero saber o seguinte, tá chegando o Dia dos Pais, né? Domingão agora, dia 9, e eu quero saber, você vai me contar. Eu quero saber o que você já aprontou que tirou seu pai do sério. O que você já fez? Ô William, aqui, deixa eu te falar um negócio. Uma vez eu toquei campainha, saí correndo, meu pai ficou sabendo e o bicho pegou. Me conta, eu quero saber o que você já fez que tirou seu pai do sério. 989-69-1400. Começou!
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0: Daniel FM, 36 anos, construindo histórias com você. Fala sério, meu programador já arrebentou a boca do balão. A gente começou bem demais com essa do Gustavo Lima, né? Hoje eu quero saber o seguinte, me conta, o que você já aprontou que tirou seu velho do sério? Vai, Xande do Boa Vista, ele aprontou uma feia, seríssimo. Conta, vai.
1: É, meu amigo William, assim que é boa, hein? É assim que é boa, papai do céu, tem meu pai onde tiver, mas tem muitos anos já.
0: O que você aprontou, cara?
1: Com Deus. Mas eu tinha, na época, 10 para 11 anos, morava na Ferteco, hoje é Vale, Mina Fábrica.
0: Sei.
1: Se você já ouviu falar ou se lembra.
0: 040.
1: Nós pegamos o carro...

0: um Corcelzinho 1.
1: Ah.
0: Pensa, Wira, pensa.
1: O que que vocês fizeram?
0: Eu tava me ensinando a dirigir com 10 para 11 anos, porque lá não tinha polícia, tinha nada, né?
1: Ah.
0: Era condomínio, tipo um condomínio fechado.
1: Aham.
0: Meu pai trabalhando, eu pego o Corcelzinho, um dele.
1: Você não fez?
0: Coloquei
1: isso, não.
0: 7 moleques de 10, 11 anos, tudo no Corcel e vazando pro clube.
1: Não tinha lugar pro juízo.
0: A ribanceira, menina, lá não tá certo. A ribanceira.
1: Ah.
0: O pai ficou sabendo.
1: E aí, o que que deu?
0: Perfeito na época.
1: Eu
0: lembro até hoje uma C10.
1: Nossa.
0: E vazou lá no clube, meu filho. Levou um amigo dele pra dirigir o carro de volta.
1: E o que que aconteceu?
0: Pensa no tanto que eu apanhei de volta, menino. Nossa senhora, cidadão! É isso aí, um abraço, queridos, pra todo mundo aí.
1: O carinho foi tão forte que ficou até marcas, né? Ferrugem, agora na sua tarde, sinto sua falta. Na Colô, 2:10, boa tarde pra você.

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0: da sua sexta-feira. Simone Mendes arrebentando aqui no nosso Geleia Geral. 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Hoje eu quero saber o seguinte, o que é que você já aprontou que deixou seu pai furioso? Me conta, 989-69-1400. 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
0: Colonial 2:18.
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0: Agora 12h22, já voltamos com o nosso Geleia Geral rolando pra você até as 5. Hoje a gente quer saber o seguinte, me conta, participa aí com a gente. O que você já aprontou que tirou seu pai do sério? A Maria das Dores, a Nica, disse o seguinte: William, eu não cheguei a tirar assim meu pai do sério pra dar ponto de dizer, nossa, que sério. Nenhuma vez eu fiz isso, porque ele foi morar com Deus muito cedo. E eu tava completando 9 anos só. Ô, Nica, mas se ele tivesse vivido mais, com certeza depois dos 9, você ia tirar ele muito do sério. A Maria Soli tá ligada comigo também. Oi, Soli, obrigado pela audiência. Miriane Rosário, o que você já fez, Miriane? Me conta, o que você aprontou, mulher?
12: Oi, William.
0: Oi.
12: Boa tarde.
0: Boa tarde, minha querida.
12: Novamente.
0: Prazer
12: agora
0: todo meu.
12: Programa, essa rádio maravilhosa.
0: Bora pra cima.
12: Colonial FM. Sobre a enquete.
0: Ah, vai, conta.
12: Então, meu pai é da roça, sempre foi nela.
0: Caipirão igual nós.
12: Você sabe, hein? Mora na roça, geralmente tem quintal, tem coisas
0: sim
12: pra fazer, andar pra lá e pra cá.
0: Galinha, pouco.
12: Que vem, tem em cima no joelho.
0: Sei. Então, galocha.
12: Quando eu era mais nova, eu e minhas irmãs pegamos essa tal bota do meu pai.
0: O que vocês fizeram,
12: gente? Tinha umas coisas com a bota dele, andar no quintal, trabalhar.
0: Ah.
12: E calçamos a bota dele de noite.
0: Ah.
12: Com isso, esquecemos ela no nosso quarto, debaixo da nossa cama. Aí no outro dia, meu pai, 5 horas da manhã.
0: Caçando a bota.
12: Dele.
0: E aí, o que que deu?
12: Nós calados, não falava nada, com medo dele xingar, porque nós já sabia que ele ia xingar.
0: Ah.
12: E ele grita: Mariane, você não viu meu caçado? Porque na roça fala caçado.
0: Caçado, né? isso. E aí, o que que
12: aí
0: deu?
12: Aí eu virei: que caçado? A bota, pai? Nosso Deus, ele falou: tô chegando aí, quer correr na mágoa?
0: Não.
12: Mas foi um
0: e aí?
12: Fuzuê por conta da bota do meu pai.
0: Mas vocês não fizeram nada demais. Não fizeram nada
12: inclusive
0: demais.
12: Feliz Dia dos Pais a todos os pais ouvintes. E pra você também,
0: Luiz. Valeu, minha querida. Um beijo pra você. Essa não foi aquela bagunça que você disse assim: poxa, que bagunça. Acho que vocês ficaram mais com medo à toa, hein? Fred e Fabrício, agora na sua tarde. É hora de aumentar o volume aqui na Colô. 12h25.

Agora 2h30, viu, gente? 2h30, Dia dos Pais tá chegando. Já sabe o que vai dar de presente pro seu velho? Não, seu pai merece todo conforto, não merece? Claro que ele merece. Então, dia dele tá chegando, não

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2: Colonial 2:31.
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8: A MRS, a Prefeitura Municipal de Congonhas, a NTT e o Ministério dos Transportes entregaram na manhã desta sexta-feira o viaduto Padre Benedito Pinto Rocha, no bairro Belvedere, em Congonhas. Com investimento de cerca de 40 milhões de reais, o novo viaduto garante mais segurança e fluidez para a mobilidade urbana de Congonhas. A obra integra o plano de investimento da MRS para a renovação de sua concessão ferroviária, aprovado pelo Ministério dos Transportes, pela NTT, e também representa um marco para a mobilidade urbana e segurança viária da região. Eu conversei com Gustavo Benini, diretor de relações institucionais da MRS, que falou pra gente quantas obras já foram realizadas ao longo de toda a ferrovia pela MRS. Acompanhe.
9: Olha, nós estamos falando aqui, eu estava fazendo a conta, acho que é o 13º viaduto, né? Entre outras obras que às vezes são menores, mas que também tem uma grande complexidade, como as passarelas, também as rotatórias. Se for contar todas essas obras, nós estamos falando aí de um investimento já de quase R$1 bilhão em obras de mobilidade urbana.
10: Qual a importância dessas obras para as cidades onde já foram realizadas?
9: Todas elas, o objetivo é garantir o que nós estamos vendo aqui agora, o trem passando, os automóveis e os pedestres vão poder passar por cima da linha férrea sem mais colidir ou conflitar com ela. Isso é segurança para as pessoas, isso é mobilidade urbana e também é segurança para a ferrovia.
10: Quais serão as próximas obras?
9: Aqui no município nós vamos começar em breve a obra do viaduto Profeta. Temos obras em Belo Horizonte, com o viaduto Tereza Cristina e também do Lindéia. Temos obras acontecendo em outros estados, como São Paulo e Rio. Enfim, uma quantidade muito grande aí de projetos e obras vêm tirar do papel no nosso compromisso com a NTT e com o governo federal.
10: A MRS consegue dimensionar o quanto a população tem admirado o trabalho e o envolvimento e o compromisso da MRS com a própria população, com o bem-estar, com a segurança de todos?
9: A gente anda, conversa com os moradores, houve muitos agradecimentos, houve também pedidos de melhorias e, evidente, nada é perfeito e esse é um conflito, eu digo, orgânico, né, no dia a dia da cidade. Mas é uma honra poder ajudar as cidades a melhorarem seu trânsito, a melhorar a vida da comunidade e pra gente também certamente fica um legado de uma boa coisa feita.
10: Quero deixar então à vontade para você dirigir-se ao nosso público, a palavra da MRS.
9: Tenham paciência.

0: Paciência, porque novas obras virão. Mas depois o resultado é esse aqui. Vambora, como eu disse lá na frente, não se faz um omelete sem quebrar o ovo. Vamos quebrar esse ovo junto.
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1: Na Colô 12:36, boa tarde.

0: Sheeran na programação colonial aqui no Geleia Geral. Hoje é sexta-feira, Tiagão.
1: Hoje é sexta-feira, papai.
0: Bora pra cima então com tudo, que hoje é sexta-feira. Você ouviu o Ed Sheeran e eu quero convidar você pra participar comigo, tá? Já chamou a gente aí no WhatsApp da Colô? 989-69-1400. Hoje eu quero saber o seguinte: o que você já aprontou que tirou teu velho do sério? Vai, Luzia Trindade, manda ver.
2: Boa tarde, bonitão.
0: Boa tarde, minha querida.
2: Bem, você, meu.
0: Bem, você, como é que tá?
2: Que Deus te proteja.
0: Amém, obrigado.
2: Mine, guie seus passos. Uhum. Parabéns pra você pelo
0: obrigado.
2: Dia dos pais.
0: Obrigado.
2: Parabéns pra todos os papais uhum. do colonial. Especial para o senhor Augusto. Uhum. É a Luzia Trindade, de Conselheiro Lafayette. Uhum. Beijo, fique com Deus.
0: Beijão. Obrigado. A Iris disse o seguinte: o que é que eu fiz que tirou meu pai do sério? Eu nasci. Isso já tirou meu coroa do sério. Tá bom, viu? Tá bom. A Vanessa se abra. William, rapaz, eu não me lembro de nada, não. Senão ele me batia. Eu morria de medo de apanhar do meu pai. Você tá doido? Toca Menos é Mais aí pra gente. Deixa comigo. Aí, Vanilda Nascimento. Aí, William. O que tirava meu pai do sério era quando a gente trazia amigos pra brincar com a gente em casa. Rapidinho ele mandava as amigas irem embora pra casa. Vai caçar teu canto. Aí ela ainda mandou aqui, ó. E a gente apanhava, tá? A gente tomava aquele lustrozinho básico. Michael!
3: Boa tarde, William.
0: Fala Sextou, comigo, jovem.
3: Hein? Pode olhar aí, ó.
0: Sextou.
3: Tiaguinho tá pra escola, né?
0: Tiago tá pra escola.
3: Sobre a enquete aí, rapaz. Eu tinha lá pros 15, 16 anos, já tinha carro.
0: O que você fez, cara?
3: Eu saí no carro cedo. Fui lá pra Ponte Nova. Na hora que eu voltei, que ele perguntou, onde você tava que você sumiu? Falei, fui ali em Ponte Nova ali. Oh. O homem quase infartou, rapaz. Ele ficou bravo demais.
0: Claro.
3: Toma pra nós aí, Simone Mendes. Vontade de morder? Vamos que vamos, hein?
0: Com 15 anos, você pegou o carro e foi pra Ponte Nova? Você tá doido. Hoje, com 15 anos, os meninos não sabem nem pegar um Uber. Simone Quirino, sua vez, querida.
4: Irreplaceable.
0: Oi.
4: Forever.
0: Tudo bem com você?
4: Como é que tá? Aqui agora. Eu escutei uma voz, eu falei, o William Torres.
0: É uma voz do além.
4: Oh,
0: do além.
4: Sensacional.
0: Além do juízo.
4: Eu tô passando, já. Feliz dia dos pais pra todos os pais que é pais e as mamães também que são pais. Desejo muita saúde, muita paz, muita proteção. Não tenho mais o meu pai, mas eu sei que lá do céu ele tá olhando por mim. E quero também deixar um abraço pra você, pra todos os papais da Colonial e pro meu maridão JC Almeida. Obrigada, bom final de semana, Simone Quirino Barbacena, faxinando casa, ouvindo William Torres.
0: Obrigada, querida. Então agora você vai ouvir essa aqui, ó.
5: Ô, moçada, o que
0: Eduardo Costa.
5: Vocês, Eduardo Costa.
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0: Batismo de Eduardo Costa, aqui no Geleia Geral. Na sua tarde de sexta-feira. Que bom ter a sua companhia. Alô, meu amigo motorista, obrigado pela carona, tá? Você motorista de aplicativo, obrigado pela carona também. Você que tá pela 040, aquele abraço. Você que tá na carreta, tá na Scania, tá no Volvo, Mercedão, Meteor, Iveco, obrigado pela audiência e pela carona. 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
0: Colonial 13 para as 3.
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3: Demorou nada, já estamos de volta com Geleia Geral na sua tarde de sexta. Simone Quirino mandou aqui pra mim uma foto, tá ligada na Colô, tá no último volume, William. Volume máximo por aí, Simone, obrigado. Teve alguém que colocou o som no volume máximo e tirou o pai do sério. Quer saber quem? Escuta aí.
4: Boa tarde, William, boa tarde, pessoal do Colonial.
3: Oi, Lucimar.
4: Como
3: é que tá?
4: William. Eu tirei o meu pai do sério. Foi uma vez, estava um dia chuvoso, mas estava uma chuva. Eu peguei e animei fazer faxina na casa, jogando água na casa, deixei o som no último volume, o rádio ligado.
3: E aí?
4: Meu pai chega do serviço, por volta das 15 horas. 15 horas, 16 horas, não sei. Ele, menino, chamando lá fora, o portão trancado, batia na porta, aquela chuva caindo, pensa num homem bravo.
3: Coitado.
4: Quando ele deu aquele arrancão, meu filho, aquele barulhão no portão, que eu abaixei o rádio e o homem entra, a casa toda molhada. Pensa o puxão de orelha que essa menina tomou.
3: Deu ruim,
4: O William, dessa vez, meu pai nunca tinha levantado a mão pra mim, foi a primeira vez, tá?
3: É mesmo?
4: Bicho, pegou, velho.
3: Pegou, velho.
4: Feliz dia dos pais pra todos os pais, feliz dia dos pais pro meu marido, meu esposo, pra vocês aí da
3: Valeu,
4: rádio.
3: Valeu, minha querida.
4: Tudo de bom, tá?
3: Um abraço. Beijo pra você. Obrigado, obrigado pela participação. Oi, William, tudo bem? O que eu fiz foi quando meu pai descobriu que eu tava namorando com o filho da mulher que ele tava quase se casando. Ó. Oh. Hoje eu sou casada com um rapaz até hoje. Então, peraí. Seu pai ia ser seu pai e seu sogro ao mesmo tempo? Aí ele ficou zangado. É a Luciana de Monte Azul, Minas. Mandou a foto da família aqui. Que família linda, viu? Valeu a pena ter entrado numa fria, não valeu? Obrigado, Lu, pela participação. William, tudo bem? Eu pedi ao meu pai pra fumar no fundo do quintal e ele saía do sério. Ficava muito bravo. Imagino. Aqui não, pai. Aqui não. A Lurdinha tá ligada comigo. 989-69-1400. Você participa? Eu quero saber o seguinte. O que você já aprontou que tirou seu pai do sério? Participa aí com a gente. Manda sua mensagem. Pode mandar sua mensagem de áudio. Conta aí o que você fez. Mas olha, rapidão. Vai, capricha aí que eu tô esperando você. Bora de moda. Você participando comigo pelo 989-69-1400. Manda o seu abraço pra todo mundo. Tem Suel. Tomara.

0: vilão! Obrigada, produção!
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2: David Guetta, Galantes.
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0: Langer, David Guetta aqui na Colonial FM. 36 anos construindo histórias com você.
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0: Agora 2h59. Ciclone Bomba tem ventos de 132 km por hora e deixa rastro de destruição. O temporal e as rajadas de vento de até 132 km por hora que atingiram o Rio Grande do Sul na noite desta quinta-feira deixou um morto e 3 feridos até o momento, segundo a Defesa Civil. A instabilidade no tempo na região sul do país ocorre em razão de um ciclone bomba que se formou no Uruguai e se intensifica no estado gaúcho nesta sexta-feira. O fenômeno também deixa em alerta, os estados de São Paulo, Rio de Janeiro, Minas Gerais, Mato Grosso e Goiás. Avisos de perigo máximo foram emitidos pelas defesas civis regionais. O ciclone bomba deixa um rastro de destruição pelo país, causando destelhamentos, desmoronamentos, quedas de árvores e suspendendo

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2: 3:01, boa tarde.
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2: Colô 3:05, boa tarde pra geral. Hoje é sexta-feira, sextou, bebê, sextou.
14: Hoje é sexta-feira, papai.
2: Boa Bora pra cima, Thiago. Hoje eu quero saber o seguinte, me conta, o que que você já aprontou que deixou seu velho furioso, bravo, zangado, revoltado? Me conta. Oi, William, tudo bem? Não fala meu nome não, tá? Não fala não, não vou falar não. Meu namorado saiu da minha casa às 22 horas e lá em casa só podia namorar até às 21. Nesse dia, meu pai quase, William, quase que meu pai me bate. Fora isso, a gente estava indo para a confraternização da igreja. A gente foi num ônibus de caravana, sabe? Sentei ao lado de um rapaz da igreja. Porém, foi lá no fundão. O meu pai veio xingando eu e minha irmã, lá da igreja até em casa. A gente teve que voltar a pé, só porque ele tava um veneno. Deixa eu te contar, gostei do seu pai, tá? Gostei. A gente que tem filho assim, a gente tem que pegar umas dicas, sabe? Brincadeira, brincadeira. Obrigado pela participação, minha querida. Oi, William, tudo bem? Tudo bem? A Priscila, oi, Pri. A Rosana de Souza também tá comigo. A Letícia, vai, Letícia, sua vez, conta.
14: Fala, William.
2: Ah.
14: Boa tarde.
2: Como é que tá, minha querida?
14: Vendo seu sinal, ó.
2: Ah.
14: Mas passando pra participar, né?
2: Então vai, conta.
14: Sobre o que que eu fiz, que eu deixei meu pai
2: isso
14: bem bravo. Mas primeiro eu vim trazer uma notícia. É, a BR-040 tá com lentidão devido à obra.
2: Onde?
14: É, do Mirante, aquele...
2: Sei.
14: Eu acho que é Mirante mesmo, restaurante. Sentido Rio, né? Pra quem tá em sentido Rio. Do restaurante Mirante até... O viaduto novo, Mirante da Serra, né? Até o viaduto novo, aquele que substitui o viaduto da Zão.
2: Sei, sei.
14: Aquela subida que tem lentidão de caminhão.
2: É um trecho longo ali, né? Então é um trecho longo. O Mirante é ali onde a gente conhecia antigamente como a Praça das Laranjas.
14: Então, sentido Rio, tá tudo isso parado.
2: Não.
14: Não sei quantos quilômetros dão.
2: Aham. Obrigado pela informação, tá? Letícia, beijos pra você, obrigado pela informação. Então você já sabe, lá do restaurante Mirante, Praça das Laranjas antigamente, né? Conhecido assim, até depois do viaduto das Almas, daquele viaduto novo, sentido Rio de Janeiro, lentidão. Vai passar por lá? Você que tá chegando.

0: em Campinas, São Paulo. Marcos Ribeiro tá ligado comigo também. Ele tá perguntando: o que você já fez, William, pra deixar o seu pai furioso? Eu tinha 9 anos de idade, eu liguei a carreta do meu pai. Aproveitei que ele tinha saído de casa, fui lá, funcionei. Os colegas falaram: liga isso. Fui lá e liguei o caminhão. Foi só ligar que meu pai virou a esquina. Pensa num problema. Oi, William, tudo bem? Tô te ouvindo e faxinando minha casa. A programação tá top. É a Tânia. Tânia, obrigado, Tânia. Obrigado pela participação. 989-69-1400. William, eu não aprontava, não. Eu era muito boba. É a Rosana de Souza. Então aprontavam com você, né?
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0: Feira, Vini e Lucas. Copo vai, copo vem. E você participando comigo, 989-69-1400, eu tô esperando você. E a gente quer saber o seguinte: o que, que você já aprontou que tirou seu pai, tirou seu velho do sério? Você participa comigo, manda o seu abraço pra todo mundo também, tá? Vamos que vamos. A Lu tá ligada comigo, oi Lu! Beijos pra você, a Lu tá ligada comigo em Monte Azul. Ela falou assim: ô William, não consegui ouvir não, repete aí o que, que você falou. Então, ela disse o seguinte: que ela tirou o pai dela do sério quando ele descobriu que ela estava namorando com o filho da mulher que ele quase se casou. E que ela é casada com ele até hoje. Aí eu falei o seguinte: Lu, a gente não sabe se ele seria seu sogro ou seu pai. E que família linda que você tem, tá? Parabéns. Oi, quem é? Fala comigo. Nilda.
1: Oi, William.
0: Oi, Nilda.
1: Boa tarde.
0: Ah.
1: Que tudo é bem? Nilda dos Pereira de Belo Vaz.
0: Ah.
1: É... manda aquela música pra
0: qual?
1: Mim. Não vende essa casa?
0: Não vende essa casa. Beleza. Oi!
2: Oi, boa tarde.
0: Boa tarde, querida.
2: Deixa eu te falar que confrontei com meu pai.
0: Me conta, vai, tô curioso.
2: Eu tinha mais ou menos uns 10 anos.
0: 10 anos.
2: E meu irmão, 9.
0: Uhum.
2: Aí, meu filho, um dia ele pegou
0: o que
2: meu
0: que ele
2: chinelo
0: pegou?
2: E foi pra escola com meu chinelo, sabe?
0: Com seu chinelo?
2: Era novo. Ah, na hora que ele chegou, eu tava tão irada. E meu pai tinha feito uma parede pra dividir um cômodo do outro, sabe?
0: Deu ruim.
2: E um corredor. Aí eu fui bater nele e ele pegou... é, eu peguei ele por trás e ele fez força com os pés na outra parede. A parede que era nova caiu em cima de nós dois.
0: Oh.
2: E eu fiquei desesperada, correndo na rua, né? Falei que eu tinha matado ele e meu pai correndo atrás de mim pra me pegar.
0: Meu Deus.
2: Ah, meu pai correu atrás de mim uns 30 minutos, sabe? Eu fui da minha casa, num bairro e pro outro, que era a casa da minha avó, pra esconder, sabe, dele. Misericórdia, mas o dia que eu corri, eu caí, ralei o joelho, sabe? E eu olhava pra trás, meu pai atrás de mim. Foi, vou te contar, meu. Foi uma experiência inesquecível.
0: Deixa eu te contar.
2: Não, obrigado.
0: Meia maratona do seu pai, né? Você podia me emprestar seu pai, sabia? É, eu ando meio assim, meio sedentário, não gosto de correr. Com um pai desse não tem como, é 30 minutos de carreira, certeira. 989-69-1400, agora eu quero falar com você. 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Participe com a gente, eu volto já já com muita coisa legal na sua tarde.

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4: Colonial 3:20.
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0: Vinícius com Hugo e Guilherme ancorado aqui na Colonial FM do Geleia Geral.
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0: 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Eu tô com 40. Se eu dormir num colchão que não for Ortocrim, meu filho. Ai, ai, ai, da minha coluna. E olha que nem 40 nem é tão velho assim, né? A Luciana tá ligada comigo. Oi, Lu. William, tudo bem? Aprontei muito. Infelizmente, meu paizinho não tá mais entre nós, foi morar com Deus, mas no meu coração ele continua vivo. Tá, mas eu quero saber o que você aprontou. Que ele tá vivo no seu coração? Eu sei. E você aprontou muito? Eu também sei, que a sua cara não nega. Eu quero saber o que foi que você fez. A tia Andréia, oi, William, tudo bem? Eu fui brincar de 1º de abril pra nunca mais. Porque me colocou pra carregar lenha pra dentro de casa. Na época era fogão a lenha. E muita lenha. Já sei. A Andréia de Ouro Branco contou a mentirinha pro velho. Deu ruim e ele tacou o serviço. Foi isso? A Janaína disse o seguinte, William. Eu namorava... Ela falou o nome do rapaz, mas eu não vou falar. Eu namorava o fulano, sabe o fulano? Ele fingiu que foi embora. Pulou pra janela do meu quarto... No outro dia, meu pai viu um sapato diferente em casa e disse, esse sapato não é o do fulano? Eu não sabia o que fazer. Meu pai fez eu terminar o namoro com o fulano. Xiii, deu ruim, hein? Deu ruim, mas isso não é aprontar, não. Isso é aprontar muito. E o juízo, onde é que tava, hein? Me conta. Ô, William, quando a gente é pequeno, a gente apronta demais. Eu coloquei fogo no sofá da minha casa. A Regiane tá contando que meteu fogo em casa. O outro tá contando aqui, o Alisson disse o seguinte, eu fui queimar os fios que estavam se soltando da toalha de banho e coloquei fogo na toalha de banho. É, gente, vocês são demais, tá? Que é isso? Tá doido? Aí não! Agora são 3h34, você participa comigo pelo 989-69-1400. Manda o seu abraço, o seu alô pra todo mundo. Deixa eu mandar um abraço aqui pro Thiago Emílio. Fala, Tiagão! Obrigado pela audiência, tá? Um abraço pra você, obrigado pela carona aí também. Deixa eu mandar um abraço também pro Rafael. Fala, Rafa! Tá ligado comigo? Tá na 040? Tá curtindo o nosso Geleia Geral que volta daqui a pouco? Lembrando que até às 5 tem o Geleia. A partir das 5 a gente joga o chapéu na cabeça, solta o modão no Pegada Sertaneja.
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0: 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Colonial 3h35. 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
6: Esta sexta-feira é um dia muito importante para Congonhas. Na manhã de hoje, a MRS, a Prefeitura Municipal, a NTT e o Ministério dos Transportes entregaram o viaduto Padre Benedito Pinto da Rocha, nome dado em homenagem ao Padre Rocha, no bairro Belvedere, em Congonhas. Um investimento de cerca de R$40 milhões que garante mais segurança e fluidez para a mobilidade urbana em Congonhas. Eu estive lá e conversei com o prefeito Anderson Cabido. Acompanhe.
7: Prefeito Anderson, um dia muito importante para a cidade de Congonhas, a inauguração do viaduto Padre Rocha. Eu gostaria que você falasse pra gente sobre a importância dessa obra.
8: Então, é uma obra importante, vai trazer segurança, vai melhorar a mobilidade, vai fazer com que as pessoas evitem, né, eliminem esse risco da travessia ali, que é um risco grande, né? A gente está vendo cada vez mais a ferrovia mais movimentada, então é importante que a gente faça isso, mas ao mesmo tempo traz esse ar, né, de modernidade, uma cidade que se desenvolve, que prospera, que tem uma infraestrutura pronta para poder continuar crescendo e se desenvolvendo. Então nós estamos muito felizes com essa obra, com a homenagem que estamos fazendo ao Padre Rocha. É um momento mesmo de grande alegria para todos nós. É fundamental que os governos tenham credibilidade. Credibilidade para poder construir parcerias com empresas privadas, com o governo federal, eventualmente com o governo do estado, enfim, com os municípios da região. E a gente tem parcerias em todos esses âmbitos. Porém, é a credibilidade, a capacidade de articulação, a clareza de propósito, de objetivos, que faz com que o parceiro se disponha a investir também. Assim aconteceu e acontecerá com o nosso novo Hospital Bom Jesus, com a expansão do museu. A gente tem investimentos que vão ser anunciados em breve, aí, que também são muito bacanas, uma outra parceria que estamos construindo, e essa aqui com a MRS.

0: Inauguramos há pouco tempo uma passarela, agora a gente está inaugurando aqui esse viaduto. Vamos começar daqui 30 dias a construção de um novo viaduto lá no Jardim Profeta. Estamos numa negociação bastante avançada já para investimento no bairro do Pires, ou seja, é essa capacidade de articulação do governo, que o nosso governo de Congonhas tem, que faz com que a gente possa avançar de forma rápida nesses projetos.
1: Por que exatamente nesse ponto da cidade a construção do viaduto?
0: Então, aqui ele conecta com a ideia da Avenida do Contorno, né? Então a gente tem o Contorno Norte, que vai descer ali próximo da rodoviária, aí ela entra, encaixa aqui na JK e já sobe aqui, atravessando pelo Belvedere, porque daqui, no futuro, o próximo projeto, que é a próxima alça da Avenida do Contorno, ela vai ligar justamente essa região aqui do bairro Belvedere até o Alto do Cruzeiro, fechando a Avenida do Contorno e possibilitando a gente desafogar o centro da cidade. Você bem sabe, né, o nosso ouvinte da nossa querida Rádio Colonial sabe, o quanto que a questão do trânsito e da mobilidade em Congonhas tem incomodado a nossa população, porque aumentou muito o fluxo, o volume de veículos. Então, investimentos como esse vão, no futuro, nos ajudar a resolver esse problema de mobilidade e trânsito na nossa cidade.
1: Anderson, a MRS conduz pelos trilhos de Minas Gerais e agora está se revelando uma boa construtora de viadutos. Mas todas essas informações que você passou, a MRS não tem. É preciso conhecer a cidade para se direcionar o investimento, né?
0: Exatamente. É necessário que o governo tenha capacidade de conectar essas parcerias a um projeto maior de cidade, a uma visão de futuro da cidade, que a empresa não tem. Quem tem isso é o poder público, é a comunidade, é a sociedade. E o que a gente faz é exatamente isso, fazer com que haja essa coordenação de esforços, diferentes esforços, rumo a uma única direção. E a nossa direção é, claro, uma cidade mais próspera, mais moderna, mais competitiva, uma cidade mais justa e mais sustentável.
2: Para as curtinhas da Colonial FM, William Torres.
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2: Na Colô 3:44.

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3: Na Colô 3h49.
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Bento com Murilo Huff. Morro sozinho. Ai, ai, ai. Essa é pra judiar do coração, né? Na sua sexta-feira, você ouvindo uma dessa. Ai. Acabou com... Eu gostei até cirrose. Quero saber a sua opinião. Quero saber o que você já aprontou.

0: zangado, bravo demais. Ô William, nossa, meu pai morreu, eu tava muito nova. Então minha mãe foi quem assumiu o lugar dele. E eu me apaixonei por um menino do circo. Ele devia ser o palhaço, né? Aí eles não queriam que a gente ficasse juntos. Nós ficávamos escondidos. Teve um dia que alguém contou onde a gente tava. E eu ganhei uma coça daquelas de arrancar fumaça. Foi no meio da rua. Eu nunca mais esqueci dessa. Hoje, eu não sei para onde foi o menino. Ai, senti um pouquinho de saudade. Ah, menino do circo. Claudinha, beijos, minha querida. Obrigado pela participação, tá? Um abraço pro Geraldinho Bombeiro. Tá ligado comigo? Ele mandou o seguinte, ó. Eu aprontei com o meu saudoso pai na horta, fazendo covardia, pondo fogo, espalhando fogo na horta. Ele ficou bravo e me bateu, claro, merecido. Botar fogo na horta, rapaz, onde já se viu isso? A Miriane tá perguntando aqui, William, me conta, o que que o Tiaguinho fez que te tirou do sério? Não esconda. O Tiago, é difícil saber o que ele não aprontou até hoje, mas eu nunca esqueço do dia que ele ficou nervoso com a irmãzinha dele. Ele pegou uma tesoura e foi bater na cama, errou e bateu no joelho. Ele tem a cicatriz até hoje. Teve que levar pro hospital e tudo. Ô, Tiago, ele não é fácil, não. William, Anderson de Lafayette, quando eu era novo, juntamos 4 amigos na 7ª série e soltamos um tal de peido alemão dentro do ônibus. Vixe, que nome, hein? Que ia pra excursão da escola em Belo Vale. Acabou com a excursão, né, Anderson? Mandou aqui, ó, programa top demais. Valeu, Anderson. Então foi você, né, rapaz? Foi você que acabou com a excursão. Se você conheceu o Anderson, estudou com ele, e se você perdeu essa excursão, saiba que a culpa é todinha dele. Márcio Martins, sua vez, amigo.
1: William, boa tarde, meu nobre.
0: Fala comigo, o que que você aprontou, rapaz, cara?
1: Tirar meu pai do sério era pedir um carro emprestado.
0: Era mesmo?
1: Era motivo de briga.
0: Era só pedir o carro emprestado. Pai, me empresta o carro. Ixi, ficou vermelho, zangou, deu treta. Quero saber, me conta. 989-69-1400.
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0: Na Colô 4 e 4.
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7: 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Juca Romão, tá ligado comigo? Fala, Juca. Obrigado pela audiência. Oi, William. Meu nome é Gabriel. O que eu fiz foi colocar doce de leite na botina do meu pai. No outro dia ele achou que era outra coisa e eu apanhei. 4 e 9 agora. Vai, Mirosmar, canta. Judia, irmão da lua, amigo das estrelas, no Geleia Geral.

0: péssimo negócio de coração, eu sou de Vilcinho, aqui no Geleia Geral. E rola pra você até as 5, tá? A partir das 5 tem o nosso Pegada Sertaneja. 989-69-1400, você participa? Quero falar com você que sorrir é tudo de bom, né, gente? Como é bom sorrir, dar aquele sorrisão pra vida, sorrir pra todo mundo. 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A gente volta já já. Continue participando e continue com a gente aqui na Colô.
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0: 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Colonial 4:18. 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

0: chegando pra você, 9010.
1: Existe uma teoria que se chama 9010, onde uma pessoa tem 90% daquilo que você procura em alguém, só que você foca naqueles 10% que falta. Aí você sai pra rua, se aventura, e realmente você encontra aqueles 10%, mas não se deu conta que perdeu os 90%.
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0: Os 10% a gente deixa pro garçom, né não?
1: 104.7 Maiara e Maraíza aqui na programação colonial. Que moda linda, hein? 4h31. Tá na hora de falar com você que o Dia dos Pais tá chegando. E aí, o que você preparou pro seu velho? O que você preparou pro seu pai? Qual presente você vai dar pra ele?

Afinal de contas, ele merece, não merece? Aguentar você todo dia, hein? Não é fácil, não. 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

0: e responde aí pra gente. Quero saber o seguinte, o que você já aprontou que tirou teu pai do sério? O que você já aprontou que tirou seu pai do sério? O Vitor mandou aqui, William, eu ficava com dó dos passarinhos lá de casa. Meu pai saiu, eu soltei todos os passarinhos dele. Quando ele voltou, ele perguntou quem foi. E eu disse, é o dia da liberdade. Imagina a cena. Cadê meus passarinhos? Hoje é o dia da liberdade, papai. Deu ruim, né? Claro que deu, claro que deu. E aí, me conta, 989-69-1400. Eu quero saber o que você já aprontou que deixou seu pai furioso. Participe comigo nessa tarde de sexta-feira, né, Thiago?
1: Hoje é sexta-feira, papai! Ninguém me segura!
0: Claro que não, porque hoje é sexta-feira, fim de semana chegando, e a Colô preparou uma programação muito legal pro seu fim de semana, pro Dia dos Pais, uma programação especial com músicas pensadas, cada uma delas pensadas, pra fazer a trilha sonora desse dia tão especial. Aguenta a mão aí, porque a gente volta já já. Enquanto isso, você participa comigo pelo 989-69-1400. Manda o seu alô, manda o seu abraço pra todo mundo. Tô esperando você, beleza? Fechou? A partir das 5, tem o nosso Pegada Sertaneja. A gente joga o chapéu na cabeça e solta o modão pra deixar o seu fim de tarde bem, bem, bem melhor.
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0: Colonial 4:34.
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3: Vice-presidente do Atlético fala sobre contratações e também negociações. Paulo Braques, vice-presidente de futebol do Atlético, revelou na manhã desta quinta-feira tratativas pela contratação do volante Kevin Castanho. Jogador de 25 anos, disputou a Copa do Mundo pela seleção colombiana nesta temporada. Na última edição do Mundial, Castanho disputou duas partidas e somou 15 minutos em campo. Em entrevista concedida na cidade do Galo, o vice-presidente afirmou que o Galo tem um interesse e a negociação em andamento com o River. Os contatos entre os clubes já acontecem há duas semanas. Revelado pelo Rio Negro Águilas da Colômbia, Castanho acumula passagens pelo Cruz Azul do México, Krasnodar da Rússia, antes de ser contratado pelo River Plate. Paulo Braques admitiu que o clube recebeu uma proposta por Ivan Román, porém não confirmou se o zagueiro está de saída do Galo. O Atlético não desistiu da contratação de Fred do Fenerbahçe da Turquia, porém a dificuldade em fechar negócio é grande. O clube turco quer cumprir o contrato com o jogador até o fim de seu vínculo, que vai até meados do ano que vem. Antes da Copa do Mundo, foi cogitada a saída de Gustavo Scarpa do Galo, porém o jogador permanece no elenco e não deve mais sair. Deixar o clube não está nos planos do jogador nesse momento, e Paulo Braques confirmou que houve sondagens pelo jogador, mas as tratativas não avançaram.
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6: Voltando, 4:39.

Danilo e Davi, fofoca do ano. Bora que o Ailton Monteiro tá ligado comigo. Fala, Ailton! Em Ouro Branco, obrigado pela audiência, tá? A Rafaela, oi, Rafinha, obrigado pela audiência também. Boa tarde pra você. Tá em Itabirito, diz que o seguinte: o que ela aprontou que deixou o pai furioso foi ter esperado o pai sair pra abrir o presente que era pra avó, a mãe do pai. Deu ruim, deu ruim, deu ruim. Obrigado, minha querida, pela participação, tá? Um abraço pro Lidson e pra Elaine. Simone, querido, beijos pra você, minha querida. Um abraço também vai para a Patrícia. Oi, Paty. A Ana tá fazendo aniversário hoje. Parabéns, viu, Ana? Felicidades pra você. Tudo de bom. E ela pediu essa música aqui que a gente toca agora. Rio Negro e Solimões. Ninguém faz igual.

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4: Na Colô, 13 para 5. 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
4: 10 faltando para 5, Miley Cyrus.

0: mais com Simone Mendes, Pedro Pecado, colocando um ponto final no nosso Geleia Geral. Acabou, gente, acabou. 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Gente, Geleia Geral acabou, viu? Fica por aqui, de volta na segunda. Aguenta a mão aí porque eu continuo com você. Eu volto daqui a pouco com o nosso Pegada Sertaneja. 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
2: Na Colô 5 em ponto.
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1: Fala comigo, bom fim de tarde de sexta-feira pra todo mundo. Sextou, hein, gente? Sextou. Agora a gente pode dizer sextou. Do lado de cá do rádio tem eu, William Torres. Tô te fazendo companhia até às 7.

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1: Fala comigo, que bom te fazer companhia. Bora que bora, reta final dessa tarde. Tarde linda de sexta-feira, né, gente? Que é isso? Já terminou o expediente por aí? Já acabou? É? Já acabou ou não? Ainda tá trabalhando? Vai até às 6? Te faço companhia também. Pra você que já tá no volante e tá voltando pra casa, William, tô no ponto de ônibus. Tô voltando pra casa. Que coisa boa. Bom descanso pra você. Fim de semana chegou. Aquele abraço pra você que vai trabalhar até mais tarde, beleza? Você que tá saindo de casa agora, William, vai trabalhar a noite toda. Bom trabalho pra você. Pegada Sertaneja tá no ar aqui na 104.7, no oferecimento toda especial de Rota Real Proteção Veicular, Tecfer e LS Móveis Corporativos.

0: pessoal, no Pegada Sertaneja, aqui na sua Colonial FM, casava de novo. São 5 horas e 14 minutos. A tia Michelle tá em Ouro Branco, tá ligada com a gente, já tá na rota do escolar. A criançada já tá saindo aí já, né, tia Michelle? Um abraço. Maicon de Ouro Branco, fala comigo, meu patrão.
1: Fala, patrão. Boa tarde, novo. Ah. Bora lá curtir o Pegada Sertaneja.
0: Já tá rolando.
1: Você tá doido, menino. Toca pra nós da Hilara, hein?
0: Ah.
1: Até ex-duvida. Vou dar um grau no volume do busão aqui, hein? Tudo de bom.

0: Lara com Maiara e Maraísa. Até ex duvida. 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Me conta como é que você tá? Tá tudo bem por aí? Tá animado pra voltar pra casa? Sexta-feira, fim de expediente, você curtindo Pegada Sertaneja. Um abraço pra você que tá pela 040, tá? Obrigado pela carona. Eu volto já já. Tá bom demais! Bom fim de tarde pra você. 5:17.
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0: 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Colonial 5:18. 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
9: Boa tarde na Colô, agora 5h23. Tem Emílio Eduardo com Diego e Arnaldo. Vai por mim que essa moda vai doer, tá? Aumente o volume aí, obrigado pela audiência, pela companhia. Bom fim de tarde pra você.
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1: Na Colô, agora 5:26.

0: Eduardo Costa, imagina eu aqui na Colonial FM, no Pegada Sertaneja. Oi, William, tudo bem? Manda uma música especial de Coroas, que sempre te acompanha pela manhã, é o Francisco e a Cacilda. Um abraço pra todo mundo em Coroas. Obrigado, viu, gente? Obrigado pela audiência de sempre. Quem mais? Quem mais? Oi, William, tudo bem? Tudo bem? A Regina, tô ligada em você. Regina, beijos, minha querida. Tia Michele, fala comigo.
1: Fala, William.
0: Oi, querida.
1: Oi, tá fazendo hora extra pra você?
0: Tô. Tô por aqui. Já que o velho não vem trabalhar, eu não falto. 989-69-1400, você participa comigo. 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
0: Na Colô 5:35.
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2: A MRS, a Prefeitura Municipal de Congonhas, a NTT e o Ministério dos Transportes entregaram na manhã desta sexta-feira o viaduto Padre Benedito Pinto Rocha, no bairro Belvedere, em Congonhas. Com investimento de cerca de 40 milhões de reais, o novo viaduto garante mais segurança e fluidez para a mobilidade urbana de Congonhas. A obra integra o plano de investimento da MRS para a renovação de sua concessão ferroviária, aprovado pelo Ministério dos Transportes pela NTT. E também representa um marco para a mobilidade urbana e segurança viária da região. Eu conversei com Gustavo Benini, diretor de Relações Institucionais da MRS, que falou pra gente quantas obras já foram realizadas ao longo de toda a ferrovia pela MRS. Acompanhe.
3: Nós estamos sobre um viaduto agora que foi construído com muitas mãos, mas também idealizado, executado através da parceria público-privada. Como o Ministério vê essa parceria, a importância disso?
4: Essas parcerias são fundamentais, são parcerias de longo prazo, são contratos de concessão em que o Ministério dos Transportes, a Agência Nacional de Transporte Terrestre e a concessionária, no caso aqui a MRS, trabalham juntos de forma sincronizada, e esse viaduto aqui é um investimento previsto no contrato, um investimento importante que vai trazer benefícios permanentes para todos que vivem aqui em Congonhas. Operação ferroviária transporta minério de ferro nos portos do Rio de Janeiro e Itaguaí, passa aqui no meio da cidade, e esse viaduto aqui, o resultado é a proteção, proteger as pessoas, ao mesmo tempo possibilitar que o transporte ferroviário aconteça de maneira eficiente e segura. Então são investimentos relevantes e hoje é um dia para celebrar aqui a cidade de Congonhas.
3: Quando se fala em Ministério dos Transportes, parece que está distante de nós, né? Parece que está lá em Brasília. Essa obra evidencia a proximidade e o reconhecimento da necessidade da população?
4: Sem dúvida, nós estamos sempre fazendo as visitas justamente para aproximar o Ministério da sociedade. A Secretaria Nacional de Transporte Ferroviário foi criada, a primeira secretaria criada justamente para formular políticas públicas no setor de ferrovias, mas é importante essa interação direta com as pessoas, justamente porque temos condições de ver o resultado da política pública no dia a dia de todos que vivem ao redor das ferrovias. Para nós é um motivo de muita felicidade participar de liberações e soluções logísticas como essa. Esse viaduto é fundamental para a operação ferroviária e para as pessoas que vivem aqui em Congonhas.
2: Para as curtinhas da Colonial FM, William Torres.
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1: Faltando agora 17 para 6, que bom ter a sua companhia.
2: Ninguém me proíbe.
1: Oi, Célia, beijos pra você, querida.

0: Eduardo Batista com Gustavo Lima. Alucinação. Deixa eu mandar um abraço aqui pro Heraldo. Fala, Heraldo.
1: Fala, William.
0: Meu fala, meu amigo.
1: Tamo junto, é de manhã, de tarde, de
0: noite. Tamo junto, cara.
1: Toma aí, moleque.
0: Tá voltando pra casa?
1: Aí, hoje te deram uma ideia maldita, hein? Colocar o velho de manhã e de tarde.
0: Pois é, cara, aí, imagina. Aguentar seu né? Gomes de manhã e de tarde. Né,
1: aí, você de manhã perguntou do meu filho se ele não tinha ido pra casa da namorada? Uma boca maldita falou pra ele que ele ia chegar lá e ia ter a cariação. Ele falou, tô fora. Aí correu, né, mulher? Veio pra casa.

0: Agora.
1: Tá explicado.
0: Ouvintes, por favor, né? Não vamos maltratar tanto assim o William, né?
1: Não, por favor,
0: o me ajude. O velho de manhã e de tarde.
1: Não, ninguém aguenta.
0: De manhã, 10 minutinhos já é ruim, imagina. De manhã e de tarde. Ah,
1: ele é bruto, vambora, né?
0: Bom final de semana pra todo mundo.
2: Aí, William, todo mundo te acompanhando agora, de manhã e de tarde.
1: É coisa boa. Obrigado, minha querida. Oi, William, tudo bem? Boa tarde, meu amigo. Sou Geraldinho, bombeiro hidráulico da mercearia e aprontei com o meu saudoso pai. Ah, já terminou. Ele pediu pra mandar um abraço pra todo mundo da mercearia. Beleza, tá dado o recado. Obrigado. Gente, eu volto daqui a pouco. Fica aí.
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1: Na Colô, 11, faltando para 6.
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13: Por incrível que pareça, você pode parar num posto para abastecer achando que o combustível vem garantido por aquela marca que está lá na fachada do posto e não é nada disso. Mas como assim? Alguém, entre aspas, convenceu a ANP, Agência Nacional do Petróleo, Gás Natural e Derivados, a permitir que um posto, mesmo ostentando na fachada o logotipo de uma marca famosa, tenha uma de suas bombas fornecendo combustível de outra origem qualquer. é a chamada bomba branca. A desculpa furada é estimular a concorrência. Ah, dizem, mas nesta bomba tem que ter uma plaquinha indicando a origem do combustível que ela fornece. Mas será que ao abastecer alguém repara nos dizeres afixados na bomba?
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1: Já voltamos? Na Colô, faltando 7 para 6. Oi, William, bom demais da conta. É o Misael, que bom ouvir você nesse finalzinho de tarde de sexta-feira também. Sextou, bebê, sextou. Manda um abraço pros meus amigos da Instrumentação de Mina Fábrica. Tamo junto. Ah, me fala o nome da primeira música que tocou na sequência, que rolou agora há pouco. Bom, a última música que foi a que eu desanunciei foi Alucinação com Amado Batista e Gustavo Lima. Antes teve Wesley Safadão e Rei Vaqueiro, Displicente. Beleza? Tocou também Eduardo Costa, Imagina Eu, Gustavo Lima, Declaração de Amor e Emílio Eduardo com Diego e Arnaldo Vai Passar. Fechou? Beleza? Um abraço, meu patrão. Obrigado pela audiência. Um abraço também pro Zé Vicente da Caioaba, tá ligado comigo? Lidson, um abraço, Luciana, beijos, minha querida. Ô, Zezé, vai, Mirosmar, arrebenta, vai, canta. Sexta-feira, já pode, produção? Já pode ou tá cedo? Na Colô, 6 para 6.

0: Zezé de Camargo, irmão da lua, amigo das estrelas. Um abraço pro Francisco, tá ligado comigo? Um abraço também pra Aline Mariosa, obrigado pela audiência. Ailton Monteiro, fala meu amigo. Um abraço pra você, obrigado pela audiência também. 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
0: Fala comigo, gente boa. Já estamos de volta com Pegada Sertaneja aqui na Colonial FM, rolando para você até às 7. É hora de atender a Fabiola, mandando para Kelly, Luiz e também a Fabiana. Te amar é meu talento. Fred e Fabrício, no seu começo de noite de sexta-feira.

volta pra casa, pegada sertaneja, pra deixar a sua sexta bem melhor. Gabi Soares, cerveja de boteco, e daqui a pouco eu volto com pegada sertaneja rolando pra você até às 7 e você participando pelo 989-69-1400. 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
10: No Pegada Sertaneja, você participando comigo, é a vez do Itamar. Itamar tá curtindo a gente em Barbacena, mandando pra Kátia, a Luana e o Ricardo. Bora com o som de Simone Mendes, Direitos Iguais. Na Colonial FM, 36 anos, construindo histórias com você. Boa noite.
14: Ô, Simone Mendes, vai devagar, mulher!
10: Simone Mendes, Direitos Iguais. Você ouve aqui na Colonial.

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2: Existe uma teoria que se chama 9010, onde uma pessoa tem 90% daquilo que você procura em alguém, só que você foca naqueles 10% que falta. Aí você sai pra rua, se aventura, e realmente você encontra aqueles 10%, mas não se deu conta que perdeu os 90%.
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0: Os 10% a gente deixa pro garçom, né não?
1: Maiara e Maraíza, aqui no Pegada Sertaneja. Aquele abraço pra você que tá na 040. Muita calma, paciência. Você sabe, sabe, sexta-feira, 040 fica movimentada, todo mundo querendo voltar pra casa, todo mundo com pressa, mas o importante é chegar e chegar bem, né? 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
4: Colonial 6:30.
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1: ProUni 2026. Prazo para comprovar documentos da segunda chamada já começou. Os candidatos pré-selecionados na segunda chamada do programa Universidade para Todos, o ProUni, referente ao segundo semestre de 2026, já podem comprovar as informações fornecidas no momento da inscrição. O prazo segue até o dia 14 de agosto e a entrega da documentação deve ser realizada diretamente na instituição privada de ensino superior onde o estudante foi convocado. A relação dos selecionados está disponível na área do ProUni, no portal único de acesso ao ensino superior. Para as Curtinhas da Colonial, repórter Vander Mendes.
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Demorou nada, já estamos de volta com Pegada Sertaneja aqui na Colonial FM. De volta com a Loda Mariana, pediu para mandar para Bruna, a Fernanda e a Vitória. Você que tá indo pro trabalho agora, bom trabalho para você. Vai trabalhar a noite toda? É, a gente te faz companhia com a melhor programação do rádio, beleza? Michel Teló, aí a roça vence.

Oito, Texana 36, no Pegada Sertaneja, última sequência daqui a pouco. Que pena, né, gente? Passa muito rápido. Mas, ó, prometo pra você uma sequência muito bacana. Fica aí.

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3: Colonial 6:45.
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0: 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Acabou, gente! Obrigado pela audiência, pela companhia. Vou ficando por aqui. Volto amanhã, 5 da manhã. Tudo de bom pra você. Pra terminar, tem Lucas e Igor. Flash, tchau, tchau.
1: O nome dela é Flash, hein?

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2: Olá, boa noite.
1: Boa noite para você que nos acompanha em todo o país.
2: Sexta-feira, 7 de agosto de 2026.
1: E vamos ao destaque do dia.
2: 20 anos da Lei Maria da Penha.
1: Marco legal brasileiro de prevenção e enfrentamento à violência doméstica e familiar contra as mulheres.
2: Ao longo de duas décadas, a legislação foi aperfeiçoada para ampliar os mecanismos de proteção. Márcia Fernandes.
3: Além dos mecanismos para responsabilizar os criminosos, a lei criou medidas protetivas para as mulheres, como o afastamento do agressor do lar e a proibição de aproximação da vítima.
1: Alerta de desmatamento na Amazônia e no Cerrado teve redução em agosto de 2025 a julho de 2026.
2: Os dados são do DETER, Sistema de Detecção de Desmatamento em Tempo Real. Gabriela Noronha.
4: Por meio de imagens de satélites, os dados do DETER produzem alertas diários para orientar ações de fiscalização e controle do desmatamento.
1: Campanha de multivacinação.
2: Está na hora de atualizar a caderneta de crianças e adolescentes menores de 15 anos. Luana Karen.
5: Entre as doenças prevenidas pela vacinação estão tuberculose, hepatites A e B, poliomielite, rotavírus, pneumonias e meningites.
1: Hoje, na apresentação da Voz do Brasil, Nazi Brum e Mariana Jungmann.
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6: Hoje, quando a lei batizada com o meu nome completa 20 anos, eu gostaria de fazer algo diferente. Gostaria de falar com você como quem escreve uma carta ao Brasil.
1: Essa é Maria da Penha, farmacêutica cearense de 81 anos.
6: Há 43 anos, minha vida mudou para sempre. Eu sofri uma tentativa de feminicídio que me deixou paraplégica. Eu lutei 19 anos e 6 meses para que o meu agressor fosse responsabilizado. Uma espera que nenhuma mulher deveria enfrentar. Ao longo desse caminho, ouvi muitas vezes que eu deveria desistir, mas eu não podia desistir, porque aos poucos eu entendi que aquela história não era só minha.

0: ela representava a realidade de milhares de mulheres brasileiras e, quando buscavam proteção, encontravam silêncio, descrédito e omissão. E agora eu gostaria de convidar você a fazer uma reflexão. Você já parou para pensar como estaria o Brasil hoje se não tivesse na Lei Maria da Penha?
1: 20 anos depois de promulgada a lei, a história de Maria da Penha é reconhecida internacionalmente.
2: E abriu portas para que outras mulheres lutassem contra a violência doméstica.
1: Além de punir a violência física, a Lei Maria da Penha também ampliou o olhar sobre outros tipos de agressão.
2: Violência psicológica, patrimonial e sexual, por exemplo, foram reconhecidas com a lei criada há 2 décadas.
1: Vamos saber mais detalhes sobre a lei na reportagem de Márcia Fernandes.
3: Uma história de violência que marcou a vida de uma mulher e resultou na lei que hoje ampara outras vítimas. Nos anos 80, Maria da Penha sofreu 2 tentativas de homicídio pelo então marido. Na primeira, ele atirou contra as costas dela, o que a deixou paraplégica. Ele não assumiu a autoria do crime e alegou ter sido um assalto. Algum tempo depois, tentou eletrocutá-la. O caso virou uma longa batalha judicial que durou cerca de 20 anos e foi parar na Comissão Interamericana de Direitos Humanos, que reconheceu a negligência do Estado brasileiro diante da violência doméstica. Maria da Penha tornou-se uma das principais defensoras dos direitos das mulheres no Brasil e deu nome a uma lei. Ela destaca a importância dessa lei na proteção às mulheres.
0: Ao longo destas 2 décadas, milhões de mulheres romperam o silêncio, encontraram proteção, tiveram acesso à justiça, salvaram suas vidas. É como eu costumo dizer, a Lei Maria da Penha veio para resgatar a dignidade da mulher brasileira.
3: Já a advogada e doutora em Direito Público, Daniela Portugal, comenta que a lei, criada em 2006, mudou a forma de tratar a violência doméstica no país.
4: Durante muito tempo, acreditamos que a violência contra a mulher seria somente a violência física. E a gente passa a ter uma consciência maior para outras formas de violência que são expressamente referidas na lei, como é o caso da violência patrimonial, da violência sexual, a violência moral, a violência psicológica.
3: A Lei Maria da Penha vale para casos ocorridos na unidade doméstica, no âmbito familiar e em qualquer relação íntima de afeto, mesmo sem convivência. Além dos mecanismos para responsabilizar os criminosos, a lei criou medidas protetivas para as mulheres, como o afastamento do agressor do lar e a proibição de aproximação da vítima. O atendimento às mulheres em situação de violência também foi ampliado. A lei determina ainda que União, estados e municípios atuem de forma integrada para prevenir violências por meio de campanhas e atendimento policial especializado. A vítima tem direito a atendimento prioritário no SUS, na segurança pública e assistência jurídica. Leila Linhares é coordenadora da ONG Sépia, organização voltada para o fortalecimento da cidadania de grupos como as mulheres. Ela destaca o legado da Lei Maria da Penha.
5: Então é uma grande vitória esse legado de tirar da cultura a ideia de que violência contra as mulheres é um assunto privado e que o Estado não deve se intrometer.
3: Se você é vítima de violência doméstica ou conhece alguém nessa situação, procure uma delegacia de defesa da mulher ou qualquer delegacia. Busque também as orientações do Ligue 180 de atendimento à mulher. Em situações de emergência, a indicação é ligar para a polícia no número 190. Reportagem Márcia Fernandes.
2: A partir da Lei Maria da Penha, além da prisão e condenação de agressores, foram desenvolvidas políticas públicas para a proteção da integridade física, psicológica e patrimonial das mulheres.
1: Nós conversamos com a Secretária Nacional de Enfrentamento à Violência contra Mulheres, Estela Bezerra, sobre os avanços da lei e os desafios que ainda restam. Acompanhe. Secretária, muito bem-vinda à Voz do Brasil. Um prazer ter a senhora conosco novamente. 20 anos da Lei Maria da Penha, né? Queria que a senhora começasse destacando, então, pra gente, quais foram as principais mudanças e os avanços promovidos pela lei.
6: Mariana, a alegria minha de estar aqui novamente. A Lei Maria da Penha, que completa 20 anos, é uma lei que tira o Brasil da omissão à violência contra as mulheres, né? E que muda uma percepção cultural muito forte e que era danosa para metade da nossa população, que são as mulheres. Antes da Lei Maria da Penha, a cultura era quem

0: em briga de marido e mulher, ninguém mete a colher. E essa não intromissão do Estado fazia com que mulheres fossem executadas e ainda em muitas situações, como no crime do Dock Street, né, ter um argumento da mulher honesta e da morte em defesa da honra, do assassinato em defesa da honra. Então, esse tipo de modelo de civilidade, ele não era sustentável. O Estado brasileiro, ele é denunciado, né, na Comissão Interamericana de Direitos Humanos por conta do crime, da tentativa de crime de homicídio contra Maria da Penha, ali em Fortaleza, uma bioquímica, 3 tentativas, e o Tribunal de Justiça Local se omite de fazer uma sentença justa. E aí o Estado brasileiro é condenado, e nesses 20 anos a gente vem avançando muito, mas encontrando novos desafios, que são as novas formas de expressão de violência contra as mulheres.
1: Ou seja, antes da lei, essa ideia de que em briga de marido e mulher ninguém mete a colher, ela ia até o judiciário mesmo, né? Ou seja, o próprio poder judiciário, o próprio Estado brasileiro encarava a violência doméstica como uma coisa da esfera privada do casamento, né?
0: Reprovava, não reprovava o agressor e ainda justificava, porque ele estava defendendo a própria honra, julgando a mulher, penalizando a mulher. Quem assiste ainda tem pelo YouTube os argumentos que eram utilizados no tribunal, dizendo que aquela mulher pediu para morrer.
1: Agora, ao longo desses 20 anos, secretária, a lei passou também por aperfeiçoamentos, novas discussões no Congresso, ela foi sendo modificada, né? O que a senhora destacaria como os aprendizados trazidos pela Lei Maria da Penha, da Penha, em relação ao enfrentamento da violência contra a mulher?
0: Olha, a lei é muito completa. A lei, na medida em que ela foi, ela surge dessa penalização. O Estado brasileiro, anteriormente, na Convenção de Belém do Pará, que aconteceu aqui no Brasil, se obrigou a criar uma legislação, mas só em 2005, quando houve, 2004, quando houve a primeira Conferência Nacional das Mulheres, saíram 2 primeiros pedidos daquela conferência. Primeiro, a sanção da Lei Maria da Penha. Segundo, a criação de um programa de enfrentamento à violência contra as mulheres. Isso ali em 2004, 2005, 2006, o governo federal encaminhou a lei para o Congresso, ela foi aprovada. De lá para cá, ela teve muitas ameaças. Em 2012, a PGR encaminhou para o Supremo Tribunal Federal uma AD para poder o Supremo Tribunal Federal dizer que não existia inconstitucionalidade da lei. Recentemente, Maria da Penha, através de uma plataforma de informação, que é o Brasil Paralelo, eles tentaram desqualificar novamente Maria da Penha. Então, durante esses 20 anos, a lei também foi muito atacada, além de aperfeiçoada. Primeiro ativo dessa lei, ela fez com que o sistema de justiça criasse a vara de violência doméstica. Ela fez com que ampliasse as redes de delegacias especializadas das mulheres. Ela fez com que a gente ampliasse os mecanismos de acolhimento e de apoio à mulher. Então, casa-abrigo, centro de referência, Casa da Mulher Brasileira, vem tudo na esteira dessa lei. Qual o nosso maior desafio no momento? A lei saiu de entender que violência da mulher era agressão física e assassinato e passou a abordar violência moral, violência patrimonial, violência psicológica. Recentemente assimilou a violência vicária, né, a ela também. Essa é um mecanismo. Ela também fez com que as medidas protetivas de urgência fossem criadas. Não existia medida protetiva que afastava o agressor do ambiente da mulher vítima de violência e, ao mesmo tempo, que fazia com que aquela mulher tivesse um tipo de acompanhamento e monitoramento da segurança pública para que não seja vítima de feminicídio. Então, todos esses mecanismos são inovações da Lei Maria da Penha, que foi considerada na ONU durante muitos anos. Ela é a terceira lei com maior aperfeiçoamento. O que ainda não implantamos da lei? Não implantamos devidamente os mecanismos de prevenção. Agora, no ano de 2026, em março desse ano, o Ministério das Mulheres com o Ministério da Educação editou uma portaria para regulamentar a Lei 14.164, que leva à escola o tema do enfrentamento à violência contra as mulheres, e esta portaria encontra-se em processo de implementação.

0: votação no Conselho Nacional de Educação, e agora em outubro, porque é o prazo que as comissões têm, entregará o resultado de como isso será implantado, do ensino fundamental, passando pelo ensino fundamental, o médio, até o ensino universitário.
1: Só para a gente explicar aqui para o ouvinte, né, violência vicária, que a secretária mencionou, é quando o agressor usa um familiar, geralmente os filhos, para atingir a mulher, muitas vezes matando, para causar sofrimento, então, à mulher. Agora, secretária, para a gente encerrar e para celebrar a data, o Ministério das Mulheres está promovendo aí o Agosto Lilás, né? O que está sendo, então, promovido esse mês?
0: Olha, tem uma vedação aí por conta do período eleitoral, mas a violência contra a mulher é considerada uma atividade de interesse público. Então, além das várias ações de divulgação do 180, nós estamos realizando conjuntamente com o Conselho Nacional do Ministério Público, o CNJ e os estados brasileiros. Aí vai, hoje mesmo eu viajo para Belo Horizonte, onde junto com a Defensoria e o Ministério Público, o Ministério das Mulheres vai estar realizando um seminário. Nós temos a nossa ministra viajando o Brasil inteiro, mas nossa principal atividade para o Agosto Lilás são formações dirigidas a operadores de segurança pública e operadores de direito, para que a gente fortaleça o acesso à justiça. Então, o Ministério da Justiça, o Ministério das Mulheres, tem estabelecido no estado como um todo atividades de formação dirigida à Polícia Militar, Polícia Civil, para operacionalizar a Lei Maria da Penha, para atualizar a Lei Maria da Penha, e ao mesmo tempo nós estamos apoiando os estados a partir das organizações, as secretarias estaduais das mulheres dos estados, para que essa agenda, ela não só visibilize, mas ela apoie aquilo que a gente chamava de Operação Chamar e passou a ser Operação Mulher Segura. A Operação Chamar acontecia só em agosto, tem um mutirão de mandatos de fazer efetivar e efetivar os mandados de busca, apreensão e prisão, que é aquilo que tem resultado numa diminuição do feminicídio. Nós hoje podemos celebrar porque a quantidade de registro de feminicídios ocorridos nesse primeiro semestre, em comparação ao primeiro semestre de 2025, nós conseguimos uma redução de 2,5. É uma redução ainda pequena, ainda tímida, mas isso significa que 19 mulheres deixaram de ser executadas. E a gente tem aí o desafio de avançar nos estados, na região Centro-Oeste, Sul e Sudeste. A região Norte e Nordeste baixaram vertiginosamente os indicadores de feminicídio.
1: Muito bem, nós conversamos com Estela Bezerra, secretária nacional de enfrentamento à violência contra as mulheres. Secretária, muito obrigada pela sua participação na Voz do Brasil mais uma vez.
0: Obrigada a você, Mariana, e obrigada também por tornar esse tema tão necessário e tão presente no cotidiano, na memória, na audição da população brasileira.
2: Oportunidades para mulheres que buscam qualificação.
1: Estão abertas as inscrições para 70 cursos de educação profissional e tecnológica durante o mês de agosto.
2: As capacitações são presenciais e distribuídas em 24 estados e com oferta de 8 mil vagas no total.
1: Os cursos abrangem áreas como administração, gastronomia, logística, saúde, beleza e turismo.
2: A ação prioriza mulheres acima de 16 anos em situação de vulnerabilidade social ou com baixa escolaridade.
1: Todas as informações estão disponíveis em gov.br/mec.
2: Foi registrada a queda de 37% nos alertas de desmatamento na Amazônia desde agosto do ano passado.
1: No Cerrado, o número de alertas recuou 7,8%.
2: Os dados foram divulgados hoje pelo Instituto Nacional de Pesquisas Espaciais.
3: A área sob alerta de desmatamento na Amazônia caiu cerca de 37% entre agosto de 2025 e julho de 2026. Os números divulgados nesta sexta-feira são do DETER, Sistema de Detecção de Desmatamento em Tempo Real do Instituto Nacional de Pesquisas Espaciais, o INPE, e mostram também uma redução no Cerrado, como apresentou o coordenador do Programa de Monitoramento dos Biomas Brasileiros, Cláudio Almeida.
4: É uma queda de 7,8% com relação ao ano anterior, foram 5.119 quilômetros quadrados. O Cerrado vinha de altas sucessivas e pelo segundo ano seguido, dentro do DT, a gente mediu um valor menor, um valor

0: dentro do dado do desmatamento.
1: Por meio de imagens de satélites, os dados do DETER produzem alertas diários para orientar ações de fiscalização e controle do desmatamento. Segundo esse sistema, 5 dos 6 estados amazônicos com as maiores áreas sob alerta registraram redução, com destaque para Mato Grosso, Amazonas e Rondônia. Já no Cerrado, as quedas mais expressivas foram observadas no Piauí e Bahia. Durante a divulgação, a ministra da Ciência, Tecnologia e Inovações, Luciana Santos, falou sobre o trabalho coordenado dos órgãos da União com os estados e municípios.
2: Uma atuação convergente, né, em que aqui a gente dá os dados em tempo real e no mesmo momento entrega aqui ao IBAMA para que faça ação e controle. E sem os prefeitos, sem os estados, né, mobilizados, não era possível também garantir isso.
1: O INPE também disponibilizou nesta sexta-feira os resultados do PRODES, Projeto de Monitoramento do Desmatamento na Amazônia Legal por Satélite, para os biomas Caatinga, Mata Atlântica e Pampa. Esse sistema realiza o levantamento anual das taxas de desmatamento. Os dados referentes ao período de agosto de 2024 a julho de 2025 mostram que na Caatinga houve redução de mais de 34% em relação ao período anterior na área desmatada. Já na Mata Atlântica, a área suprimida passou de 475 quilômetros quadrados para 402 quilômetros quadrados. Houve uma redução de mais de 15%. Também houve queda do desmatamento no Pampa. O bioma localizado no Rio Grande do Sul registrou um recuo de quase 42% em relação ao ciclo anterior. Reportagem Gabriela Noronha.
3: Agosto é mês de atualizar a carteira de vacinação.
4: A estratégia multivacinação conta com cerca de 20 vacinas disponíveis nas unidades de saúde para quem tem menos de 15 anos.
5: Durante todo o mês de agosto, crianças e adolescentes menores de 15 anos de idade poderão atualizar a caderneta de vacinação nas unidades básicas de saúde do país. Para a estratégia multivacinação, os estoques da rede pública serão reforçados, como explica o ministro da Saúde, Alexandre Padilha.
6: São mais de 20 vacinas de vários tipos de doenças, tem vacinas novas que nem todos os pais já levaram suas crianças, como por exemplo a pneumovinte. E é importante os pais aproveitarem esse momento para atualizar a caderneta de vacinação das crianças.
5: Entre as doenças prevenidas pela vacinação estão tuberculose, hepatites A e B, difteria, tétano, coqueluche, poliomielite, rotavírus, pneumonias e meningites. Por conta do surgimento de um surto de sarampo em vários países da América, a vacinação contra a doença também está sendo reforçada, como destaca o ministro da Saúde, Alexandre Padilha.
6: Outros países do mundo pararam de vacinar, tiveram explosão de casos de sarampo. Os Estados Unidos está vivendo o maior surto de sarampo dos últimos 35 anos da história deles. E esses casos vêm para o Brasil de forma importada. E se a gente não tiver com todo mundo vacinado aqui, tem risco de ter casos de sarampo, surto de sarampo.
5: A mobilização nacional segue até o dia 1º de setembro. No dia 22 de agosto, um sábado, será o dia D de vacinação, com postos de saúde abertos em todo o país. É importante que os responsáveis compareçam à UBS com um documento de identificação da criança ou adolescente e a caderneta de vacinação física ou digital, disponível no aplicativo Meu SUS Digital. Reportagem Luana Karen.
3: O Dia dos Pais já é domingo, ainda dá tempo de comprar um presente, mas fique de olho para o que deveria ser uma alegria não virar dor de cabeça.
4: Na hora de comprar, é bom ficar atento aos seus direitos, como prazos de troca e a qualidade do produto.
3: E nas compras digitais, o cuidado deve ser maior. Confira os prazos, a reputação da empresa e desconfie de ofertas com valores muito abaixo dos preços de mercado.
4: Quem detalha pra gente é Thaís Araújo.
7: A Secretaria Nacional do Consumidor, a Senacom, orienta quem vai comprar presentes a tomar alguns cuidados para evitar problemas. A recomendação é pesquisar preços, conferir as informações do produto, verificar as condições de pagamento, prazo de entrega e política de troca antes de fechar a compra. Nas compras online, o consumidor deve conferir se o site é oficial, verificar a reputação da empresa e desconfiar de ofertas com valores muito abaixo dos praticados no mercado. Também é importante evitar clicar em links recebidos por mensagens ou redes sociais sem confirmar a origem. O Código de Defesa do Consumidor garante o direito de arrependimento para compras feitas fora de lojas físicas, como pela internet, telefone ou catálogo. Nesses casos, o cliente pode desistir da compra em até 7 dias após o recebimento do produto ou assinatura do contrato, com direito à devolução dos valores pagos. Já nas lojas físicas, a troca por motivo de tamanho, cor ou preferência depende da política de cada estabelecimento. Entre as principais dicas estão pesquisar preços, conferir as condições da oferta, observar o prazo de entrega e ter atenção redobrada nas compras online. Em caso de problemas, o consumidor pode procurar os PROCONs ou registrar uma reclamação na plataforma consumidor.gov.br. Thaís de Araújo para a Voz do Brasil.
3: Os efeitos do ciclone extratropical diminuem ao longo dos próximos dias, segundo o INMET, o Instituto Nacional de Meteorologia.
4: Mas, segundo o Instituto, a circulação associada ao sistema favorece a entrada de uma massa de ar frio sobre o sul do Brasil.
3: E a partir de segunda-feira, o ar frio alcança também São Paulo e Rio de Janeiro, porém com menor intensidade.
4: A Defesa Civil Nacional oferece um serviço gratuito para envio de alertas sobre situações de emergência diretamente ao celular.
3: Para receber, moradores podem enviar um SMS com o CEP para 40199 ou mandar um WhatsApp para 61-2034-4611.
4: No caso do Defesa Civil Alerta, basta acompanhar os avisos que aparecem na tela do celular. O sistema utiliza a rede de telefonia para enviar mensagens de texto e avisos sonoros para celulares em áreas de risco elevado.

0: noite, um bom fim de semana.
1: A gente volta segunda-feira. Boa noite.
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4: 20 anos da Lei Maria da Penha. Decisões do STF ampliam a proteção às mulheres.
5: TSE faz ação com urna eletrônica na capital federal.
4: Para o STJ, juiz pode definir percentual do salário mínimo como valor da pensão, se alimentante ficar desempregado.
5: Boa noite, eu sou Marcela Luiz.
4: E eu sou Walter Lima.
5: Sancionada em 7 de agosto de 2006, a Lei Maria da Penha segue como um dos principais instrumentos de enfrentamento da violência de gênero.
4: Ao longo de 20 anos, decisões do Supremo Tribunal Federal ampliaram a efetividade da norma. Marta Ferreira.
6: Para marcar os 20 anos da norma, o Supremo Tribunal Federal inaugurou o painel Sete Marias, do renomado artista plástico Antônio Veronese. Carmen Lúcia, única mulher da corte, e que também completou 20 anos como ministra do STF em 2026, explica que a obra de arte passa a integrar o acervo permanente do tribunal como um manifesto contra o feminicídio e a violência de gênero.
7: Este painel é exatamente a demonstração da violência que se vem praticando, a denúncia de um feminicídio que não para, embora eu já tenha conclamado mais de uma vez, parem de nos matar porque nós resolvemos que nós não vamos morrer.
6: Em fevereiro de 2012, o Supremo consolidou a constitucionalidade da norma. Em 2025, a Suprema Corte ampliou o alcance da proteção da Lei Maria da Penha às relações de casais homoafetivos do sexo masculino e aquelas que envolvam travestis e mulheres transexuais.
5: Quem passou pela rodoviária do Plano Piloto em Brasília nesta sexta-feira teve a oportunidade de conhecer melhor a urna eletrônica.
4: Os eleitores puderam tirar dúvidas e treinar para as eleições de outubro. Fábio Ruas.
8: Durante a ação, as pessoas simularam voto, aprenderam qual a ordem de votação para os cargos da eleição deste ano e ainda conheceram os recursos de acessibilidade da urna. A iniciativa faz parte da primeira Semana Nacional do Sistema Eletrônico de Votação e busca aproximar a Justiça Eleitoral da população.

0: população.
1: O Superior Tribunal Militar declarou indigno para o oficialato um segundo tenente aposentado do Exército que transmitiu HIV intencionalmente para duas ex-companheiras. O militar já havia sido condenado pela Justiça Comum do Estado do Maranhão por lesão corporal gravíssima e ameaça.
2: Com isso, o STM determinou a perda do posto e da patente nos termos da Constituição e do Estatuto dos Militares.
1: Mato Grosso do Sul foi condenado por submeter trabalhadores, inclusive adolescentes, a condições análogas à escravidão.
2: A decisão é da segunda turma do TST, Samanta Flor.
3: A fiscalização encontrou trabalhadores, inclusive adolescentes, sem registro, alojados perto de agrotóxicos, consumindo água sem tratamento e transportados de forma insegura numa fazenda em Porto Murtinho, Mato Grosso do Sul. O Tribunal Regional não reconheceu o trabalho análogo à escravidão, mas a segunda turma do TST entendeu que a gravidade das violações atingiu não só os trabalhadores, mas toda a coletividade e condenou o fazendeiro a pagar R$100 mil por danos morais coletivos.
1: Juiz, ao determinar a pensão alimentícia, também pode fixar previamente um percentual do salário mínimo para ser adotado como valor da pensão no caso de perda do emprego do responsável pelo pagamento.
2: Esse posicionamento é do STJ. Fátima Uchoa.
4: A terceira turma do STJ reformou o acórdão do Tribunal de Justiça de Santa Catarina e restabeleceu a sentença que havia definido a pensão em 54% do salário mínimo para o caso de desemprego ou trabalho informal do alimentante. Segundo a relatora ministra Nancy Andrighi, a fixação de obrigação alimentar alternativa, prevendo-se antecipadamente a hipótese de desemprego do alimentante, justifica-se pela necessidade de garantir efetividade à prestação jurisdicional e proteção integral, especialmente se houver interesses de crianças e adolescentes. Além disso, evita que o beneficiário da pensão e o responsável pelo pagamento enfrentem novo processo judicial.
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1: Uma boa noite.
2: E um bom fim de semana.
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1: Eu sou Paula Groba.
2: E eu sou Ricardo Nakaoka.
1: E estes são os destaques de hoje do Jornal do Senado, que começa agora.
2: O plenário pode votar regras para indenização por dano moral.
1: Novo modelo de busca por desaparecidos avança no Senado.
2: Senadora destaca 20 anos da Lei Maria da Penha e pede mais proteção às mulheres.
1: Boa noite.
2: Boa noite.
1: Vítimas de crimes podem ter acesso mais rápido à indenização pelos danos sofridos.
2: Um projeto que está na pauta do plenário estabelece critérios mais claros para definir o valor mínimo da reparação e busca agilizar a justiça. Repórter Bruno Lourenço.
3: O plenário do Senado está pronto para votar a proposta que tenta estabelecer regras claras e objetivas na fixação de valores mínimos de indenização em favor das vítimas de crimes. A relatora, senadora Zenaide Maia, do PSD do Rio Grande do Norte, considera que o projeto traz duas inovações. Concede à própria vítima o direito de formular o pedido de indenização na ação penal, reduzindo a dependência da atuação do Ministério Público, e autoriza a fixação automática de indenização por danos morais quando o crime afetar direitos da personalidade, como a vida, a integridade física, a liberdade e a honra. Zenaide acredita que as mulheres terão agora uma ferramenta imediata em processos sobre violência doméstica.
4: A lei passará a reconhecer a irrazoabilidade da exigência de que as vítimas se submetam à nova instrução probatória com o objetivo de demonstrar os danos morais decorrentes das violências sofridas. O dano moral é uma decorrência natural em crimes dessa natureza, não sendo necessárias provas para além daquelas que serviram para a condenação do agressor.
3: Como já veio da Câmara dos Deputados, se aprovado pelos senadores, o projeto de lei segue para sanção presidencial.
1: E foi sancionada a lei que estende até 2030 o prazo para que hospitais filantrópicos e santas

0: Casas de Misericórdia renegociem suas dívidas com dinheiro do FGTS.
1: O senador Nelsinho Trade, do PSD de Mato Grosso do Sul, foi o relator da proposta e destacou o papel estratégico dessas instituições que prestam serviço ao SUS no interior do país. Repórter Raíssa Abreu.
2: Hospitais filantrópicos e Santas Casas de Misericórdia ganharam um alívio para o acerto de suas contas. O presidente Lula acaba de sancionar a lei que estende até 2030 o prazo para que essas instituições tenham acesso ao dinheiro do FGTS para fazer empréstimo. A norma, que tem origem num

0: apresentado pelo líder do governo na Câmara, deputado Paulo Pimenta, do PT do Rio Grande do Sul, foi aprovada pelo Senado no dia 15 de julho. O senador Nelsinho Trade, do PSD de Mato Grosso do Sul, que é médico, foi o relator. Ele destacou o papel estratégico desempenhado pelas Santas Casas e hospitais filantrópicos, especialmente no interior do país.
1: Todo recurso que for destinado aos hospitais filantrópicos e às Santas Casas, ainda assim é pouco. Tamanho o trabalho desprendido que essas instituições fazem para a sociedade brasileira. Lá no meu estado, a Santa Casa é a quarta maior do Brasil. Trabalhei 17 anos lá e eu posso ver dia após dia a dificuldade daquele hospital e manter o bom atendimento.
0: O senador informou que a linha de crédito usada entre 2019 e 2022 destinou cerca de 3 bilhões de reais a aproximadamente 140 entidades filantrópicas para renegociação de dívidas e reestruturação financeira. O dinheiro do FGTS é de natureza privada, ou seja, é diferente de dinheiro público.
2: A Polícia Federal concluiu a investigação que apurou responsabilidades na queda do avião da Voepes em agosto de 2024. Foram indiciadas 16 pessoas, entre funcionários e ex-funcionários da empresa.
3: No Senado, a Comissão de Infraestrutura já questionou representantes da ANAC sobre a fiscalização da companhia aérea antes e após o acidente. Repórter Alexandre Campos.
4: No Senado, a Comissão de Infraestrutura chegou a ouvir representantes da ANAC para esclarecer a suspensão, pela agência, dos voos da companhia aérea em março de 2025. Na ocasião, o órgão alegou que a Voepas não estaria cumprindo condições de manutenção e redução de atividades impostas após o acidente. O senador Sérgio Moro, do PL do Paraná, questionou se o cenário de omissão nas manutenções envolvendo o acidente era algo recorrente na companhia aérea, antes mesmo da queda do avião.
5: Esses elementos de degradação já não estavam anteriores dessa precariedade, e porque a ANAC e a fiscalização da ANAC não detectou esses fatores anteriormente a esse acontecimento.
4: Bruno Diniz Delbel, representante da ANAC, afirmou que o cenário que motivou a suspensão das atividades da companhia surgiu somente em fevereiro de 2025, 7 meses após a queda do avião.
6: O principal ponto, né, após o acidente que levou a gente a detectar essa degradação no sistema foi que a empresa não mais estava sendo capaz de demonstrar a execução desses planos de ação corretiva, identificação dos problemas.
4: Se o Ministério Público Federal denunciar à Justiça os indiciados pela Polícia Federal, eles responderão pelos crimes de atentado contra a segurança do transporte aéreo e falsidade ideológica.
2: Quando uma pessoa desaparece, cada hora pode ser decisiva. Um projeto pronto para votação na Comissão de Constituição e Justiça do Senado cria 3 categorias de desaparecimento e define procedimentos específicos para cada situação.
3: A proposta visa tornar as buscas mais eficientes e aumentar as chances de localização das pessoas. Repórter Marcela Diniz.
7: De acordo com o projeto em análise no Senado, os desaparecimentos passariam a ser classificados em 3 categorias: a voluntária, quando uma pessoa maior de idade decide ir embora, a involuntária, quando alguém desaparece em episódios de acidente, desastre ou crise de saúde mental, ou ainda quando uma criança ou adolescente se perde de seus pais ou responsáveis, e a categoria de desaparecimento forçado, quando uma pessoa é sequestrada ou some em outras circunstâncias que também envolvam condutas ilícitas. A proposta, que já recebeu o aval da Comissão de Direitos Humanos, determina que o poder público defina estratégias diferentes de abordagem para cada categoria de desaparecimento. Para a relatora do projeto na CDH, senadora Damaris Alves, do Republicanos do Distrito Federal, as mudanças podem ajudar o Estado a atuar de forma mais eficaz. Ela ressalta que em 2025, o Brasil registrou um recorde de desaparecimentos. Foram 84.760 casos.
8: Uma alarmante média de 232 ocorrências por dia. Esses indicadores evidenciam a necessidade de contínuas atualizações no ordenamento legal para fazer frente ao problema.
7: O projeto está pronto para a votação na Comissão de Constituição e Justiça, com relatório favorável da senadora Mara Gabrilli, do PSD de São Paulo.
2: E o dia 7 de agosto de 2006 marcou a luta contra a violência doméstica e familiar contra a mulher. Nesta data foi sancionada a Lei Maria da Penha, que completa 20 anos. A legislação criou

0: Medidas como a prisão em flagrante do agressor, as medidas protetivas de urgência e o reconhecimento da violência vicária quando filhos ou familiares são usados para atingir a mulher.
1: A senadora Jussara Lima, do PSD do Piauí, destacou a importância da lei e defendeu o fortalecimento das políticas de proteção às mulheres e o aprimoramento da legislação.
2: Celebrar os 20 anos da Lei Maria da Penha é reconhecer uma das maiores conquistas na proteção das mulheres brasileiras. A lei fortaleceu o combate à violência doméstica, garantiu uma proteção às vítimas e reforçou a responsabilização dos agressores.
1: Com edição de Paula Gromba e trabalhos técnicos de João Lira, o Jornal do Senado fica por aqui. Acompanhe agora as notícias do Tribunal de Contas da União e da Câmara dos Deputados. Boa noite.
0: Boa noite e um bom fim de semana.
3: Minuto do TCU.
4: O Tribunal de Contas da União avaliou a implementação do Compromisso Nacional Criança Alfabetizada. A fiscalização analisou como o programa vem sendo executado. O percentual de crianças alfabetizadas na idade certa passou de 44% em 2023 para 66% em 2025. Apesar dos avanços, 15 estados ficaram abaixo da média nacional e 5 não atingiram as metas do programa. A auditoria também apontou problemas como falta de diretrizes para a alfabetização inclusiva, dificuldades no apoio aos municípios e falhas no acompanhamento dos resultados. O tribunal fez recomendações ao Ministério da Educação para fortalecer o programa e melhorar os resultados da alfabetização no país. Saiba mais em tcu.gov.br.
3: 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Jornal Câmara dos Deputados.
5: Proposta cria mais exigências para a fabricação e uso de fogos de artifício.
6: Câmara obriga uso de hora-aula no cálculo da jornada de professores.
5: Avança projeto que prevê medidas para acelerar os processos de adoção.
7: Boa noite. Comissão Permanente da Câmara aprovou proposta que prevê medidas para acelerar a adoção e incentivar o convívio entre crianças e idosos. A reportagem é de Maria Neves.
8: A Comissão de Defesa dos Direitos da Pessoa Idosa aprovou o projeto do deputado Amon Mandel, do Republicanos do Amazonas, que institui medidas para acelerar os processos de adoção. A proposta também cria o programa Cuidar e Conviver, que prevê formas de integrar crianças ou adolescentes e idosos que vivem em instituições e não têm convivência direta com a família. Como forma de acelerar as adoções, o texto cria o Protocolo Nacional de Adoção Ágil. Dentre as regras previstas estão prazos máximos para cada etapa do processo de adoção, como determina o Estatuto da Criança e do Adolescente. A Justiça também deverá dar prioridade a processos que envolvam crianças de até 6 anos, grupos de irmãos e crianças com deficiência. Quanto ao programa Cuidar e Conviver, o projeto estabelece que ele será implantado de forma voluntária pelas instituições. Quando criada, a iniciativa deverá adotar ações como acompanhamento da interação entre crianças e adolescentes e idosos por profissionais capacitados e oferecer atividades educativas, culturais e recreativas aos envolvidos. Na opinião do relator do projeto na comissão, deputado Luiz Couto, do PT da Paraíba, integrar crianças, adolescentes e idosos que vivem em instituições de acolhimento pode trazer benefícios emocionais e sociais para os dois grupos.
9: Os dois grupos têm em comum a vivência de não contarem com a convivência familiar de forma provisória ou definitiva. Dessa forma, pretendo haver benefícios para ambos no intercâmbio de experiências e no apoio emocional mútuo.
8: O projeto determina ainda que os processos de adoção terão de tramitar inteiramente por meios eletrônicos, prever perícias integradas e audiências concentradas. Ministério Público, Defensoria Pública, Judiciário, Conselhos Tutelares e equipes técnicas terão de

0: instituir formas de interação permanente nos casos de adoção. A proposta ainda inclui o acolhimento familiar como política permanente na Lei Orgânica da Assistência Social e no Estatuto da Criança e do Adolescente. O texto prevê apoio financeiro, suporte psicológico, acompanhamento por equipes multiprofissionais e capacitação obrigatória para as famílias acolhedoras. De acordo com a Momandel, o apoio financeiro busca evitar que a manutenção da criança ou do adolescente dependa apenas da renda da família acolhedora. O projeto também reforça que o acolhimento familiar não se confunde com a adoção. O projeto, que busca acelerar os processos de adoção e promover a integração entre crianças, adolescentes e idosos que vivem em instituições, ainda será analisado por 3 comissões da Câmara. Se aprovado em todas, poderá seguir para análise do Senado. Da Rádio Câmara de Brasília, Maria Neves.
1: Segurança Pública.
2: Rodrigo de Castro, do União de Minas Gerais, defende a proposta de emenda à Constituição que reduz a maioridade penal de 18 para 16 anos. Na visão do deputado, a medida é uma resposta ao aumento da violência e contribui para fortalecer a segurança pública.
3: Rodrigo de Castro afirma que adolescentes de 16 anos já têm discernimento sobre seus atos e que a legislação atual favorece o aliciamento de menores por organizações criminosas. A matéria já foi aprovada na Comissão de Constituição e Justiça e segue agora para análise de uma comissão especial.
4: Uma das distorções que nós assistimos hoje é que jovens com 16 anos de idade, que podem votar para presidente da República, que têm pleno discernimento das suas ações, são beneficiados pela questão da maioridade penal e não podem pagar, às vezes, por um homicídio, por um crime de tráfico de drogas. Através da aprovação dessa PEC, da diminuição da maioridade penal, nós estamos dando uma resposta a esses bandidos, nós estamos dando uma resposta à sociedade que ninguém está acima dali.
1: Meio Ambiente.
2: Bruno Ganem, do Podemos de São Paulo, acredita que o descontrole populacional de animais está diretamente ligado aos casos de abandono, maus tratos e violência. Para ele, a castração é a principal ferramenta para enfrentar o problema.
5: A castração, ela é fundamental para quem defende a causa animal, mas muita gente que não é da causa não sabe que o impacto, ele vai além. Se a gente não tem um programa de castração nacional muito intenso, muito compatível com o volume necessário, a gente acaba tendo essa situação, né? E ao mesmo tempo tem uma outra vertente importante do trabalho da castração, que é a qualidade de vida do animal. É comprovado que o animal castrado, ele tem uma longevidade maior, inclusive.
3: De acordo com Bruno Ganem, o controle populacional dos animais contribui para a saúde pública porque facilita o atendimento sanitário e veterinário. Segundo o deputado, a castração é um ganho simultâneo para os animais e para a sociedade.
1: Educação.
2: Os deputados aprovaram um projeto que obriga o uso de hora-aula no cálculo da jornada dos professores. Saiba mais sobre o assunto na reportagem de Paula Bittar.
6: A Comissão de Constituição e Justiça da Câmara aprovou uma proposta que estipula a hora-aula como medida para calcular o tempo de professores e outros profissionais do Magistério da Educação Básica destinado às atividades diretamente com estudantes. Pela proposta, a hora-aula será usada como referência, mesmo se a duração for menor que 60 minutos. Relatora na comissão, a deputada Lídice da Mata, do PSB da Bahia, disse que o objetivo é aliviar um pouco os professores.
7: É um projeto muito importante que garante aos professores a inclusão do planejamento de atividades extras-classe na sua carga horária normal. Portanto, faz com que não haja uma sobrecarga de trabalho para os professores.
6: O autor do projeto, o deputado Tarcísio Mota, do PSOL do Rio de Janeiro, acrescentou que a ideia é cobrir uma lacuna jurídica da Lei do Piso Salarial do Magistério Público da Educação Básica, que estabelece estabelece que 2/3 da carga horária do professor devem ser dedicados a atividades diretas com o educando e 1/3 para atividades sem interação com o educando, como preparar

0: preparar aulas e corrigir provas, mas sem definir como esse tempo será contabilizado. Segundo Mota, alguns governos começaram a usar a diferença de 10 minutos na hora-aula dos professores para contabilizar como tempo de planejamento.
1: Cada professor foi obrigado a pegar mais turmas, sem um centavo no salário a mais. Professores já massacrados, adoecidos nas salas de aula, foram obrigados a pegar mais turmas de uma hora para outra, porque contavam a chamada minutagem para o tempo de planejamento. Uma covardia, uma crueldade.
0: A proposta que estipula a hora-aula como medida para calcular o tempo de profissionais da educação básica destinado às atividades diretamente com estudantes já pode seguir para análise do Senado, a menos que haja recurso para votação antes pelo plenário da Câmara. Da Rádio Câmara, de Brasília, Paula Bittar.
2: Rafael Brito, do MDB de Alagoas, defende o cumprimento do piso salarial do magistério para todos os professores, incluindo os temporários. Ele alerta que quase metade dos estados e a maioria dos municípios brasileiros ainda não pagam o piso para a categoria.
3: Valorizar o professor é uma das políticas públicas que mais impactam a qualidade da educação. Um professor valorizado, com remuneração digna e segurança para exercer sua função, ele com certeza absoluta tem melhores condições de ensinar, de se dedicar aos alunos e de permanecer na carreira por muito tempo. Então a gente defende, né, o cumprimento do piso.
4: Rafael Brito orienta os profissionais que ainda não recebem o piso salarial a procurarem seus sindicatos ou o Ministério Público. O deputado reitera que o cumprimento da lei não é um favor à categoria, mas um direito conquistado.
5: Previdência.
2: Maria do Rosário, do PT do Rio Grande do Sul, é autora do projeto que institui pensão especial para crianças e adolescentes que perderam a mãe em decorrência de feminicídio. Ela afirma que a medida garante apoio financeiro para que os órfãos permaneçam com seus familiares em vez de serem encaminhados a abrigos.
6: Essa lei é importante porque as crianças, os órfãos de mães que foram assassinadas, em geral, o pai dessas crianças ou o padrasto é que cometeu esse crime. E a criança perdeu a mãe, perdeu o pai, perdeu o padrasto. Quando a mãe não deixa nenhuma pensão porque, enfim, já vivia uma condição de hipossuficiência, de pobreza, eu sempre fiquei me perguntando e ouvindo as avós que ficam com essas crianças, eu me dei conta que a orfandade significa uma grande responsabilidade para o Estado brasileiro.
4: Maria do Rosário lembra que o feminicídio deixa impactos permanentes na vida dos filhos das vítimas e defende o fortalecimento de políticas públicas de prevenção à violência contra a mulher. Ela também pede que o Estado atue para evitar novos casos e assegurar proteção às crianças afetadas.
5: Votação.
2: O plenário da Câmara pode votar projeto que cria mais exigências para a fabricação, comercialização e uso de fogos de artifício. O repórter Antônio Vital traz mais informações sobre a proposta.
7: Ganhou o regime de urgência e está pronto para ser votado no plenário da Câmara. Projeto que regulamenta a fabricação, a importação, o armazenamento, o transporte, a comercialização e o uso de fogos de artifício. O projeto, já aprovado pelo Senado, prevê punições para quem descumprir as determinações. A queima não autorizada de fogos de artifício, por exemplo, poderá acarretar pena de detenção de 6 meses a 2 anos ou multa. A proposta já foi aprovada por 2 comissões da Câmara, com alterações em relação ao projeto original. Nas comissões de segurança pública e de meio ambiente, o texto final prevê apenas o uso profissional para os fogos que possam causar lesão grave e morte ou danos ao patrimônio e ao meio ambiente. Determina ainda que as fábricas só poderão ser instaladas na zona rural. Na Comissão de Constituição e Justiça, o relator deputado Lafayette de Andrada, do PL de Minas Gerais, incluiu limites para o barulho provocado pelas explosões. O limite máximo será de 120 decibéis nos lugares onde os eventos são autorizados. Nas áreas residenciais, o limite foi fixado em 110 decibéis. E em locais considerados sensíveis, nas cidades, de 85 decibéis. O parecer, porém, não chegou a ser votado e o relator, Lafayette de Andrada, defendeu a aprovação do regime de urgência para o projeto.
8: Esse é um projeto importante que, na verdade, procura dar toda uma roupagem e uma legislação para a questão de fogos de artifício. Não só para a questão dos decibéis, dos barulhos, considerando os animais, considerando os autistas, considerando os locais, mas também toda a estrutura de comercialização, de armazenamento, ou seja, de segurança. É um projeto muito amplo, merece ser debatido e, portanto, peço aos senhores deputados voto favorável à sua urgência.
7: O regime de urgência foi criticado por deputados do Missão e do Novo. A deputada Adriana Ventura, do Novo de São Paulo, disse que há pontos positivos na proposta, mas criticou a criação de novas exigências para fabricantes e comerciantes de fogos.
9: Nossa grande questão, e essa é a razão pela qual a gente vai orientar contrário, é que amplia muito a intervenção estatal sobre uma atividade econômica que já está regulada por diversos órgãos públicos. Cria um monte de exigências de licenciamento, certificação, rotulagem, armazenamento, fiscalização. Então a gente tem uma preocupação, a gente quer debater esse projeto, a gente se coloca à disposição para melhorar o projeto, para poder votar favoravelmente o mérito, se for o caso, mas é não.
7: Com o regime de urgência, o projeto que regulamenta a fabricação, o transporte, a comercialização e o uso de fogos de artifício pode ser votado diretamente no plenário, sem passar pela análise das comissões permanentes da Câmara. Da Rádio Câmara, de Brasília, Antônio Vital.
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5: Transportes.
4: Projeto aprovado pela Câmara reconhece a BR-319 como infraestrutura crítica para a segurança nacional. Capitão Alberto Neto, do PL do Amazonas, defende a proposta argumentando que a medida é essencial para integrar o seu estado e Roraima ao restante do país.
2: Segundo o capitão Alberto Neto, o projeto prioriza investimentos na rodovia e simplifica o processo de licenciamento ambiental. O deputado argumenta que a BR-319 vai facilitar o escoamento da produção, ampliar o acesso a serviços públicos e fortalecer a presença do Estado na região.
11: Então nós vamos destravar os licenciamentos ambientais, nós vamos trazer orçamento, mostrar a importância estratégica da BR-319 para o país. É um sonho de todo amazonense e que nós queremos pertencer verdadeiramente a esse país. A gente nós não queremos ficar isolado. Isso afeta diretamente a nossa economia. No momento de estiagem, por exemplo, onde os nossos rios têm dificuldade para a navegação, é uma saída para o escoamento da nossa produção.
5: Consumidor.
4: Comissão aprova a proposta que busca resguardar direitos dos consumidores em relação ao uso de inteligência artificial. A repórter Silvia Munhato explica como isso pode ser feito.
12: A Comissão de Ciência, Tecnologia e Inovação da Câmara dos Deputados aprovou o projeto que estabelece diretrizes para proteger os direitos dos consumidores no uso de produtos e serviços que empreguem inteligência artificial, com foco em transparência, equidade e privacidade. As empresas ficam obrigadas a informar de forma clara e destacada quando o consumidor estiver interagindo com sistemas, respostas ou conteúdos gerados por IA. Também devem explicar de maneira acessível a função do algoritmo e seus impactos sobre a experiência do usuário. Em caso de decisão automatizada, como recusa de crédito, o consumidor terá direito de solicitar informações sobre os critérios utilizados. Além disso, poderá recorrer da decisão e pedir revisão humana. O projeto assegura ainda o direito do consumidor de pedir a exclusão de seus dados de bancos usados para treinar ou operar sistemas de IA. O texto ainda proíbe o uso de sistemas de IA que resultem em discriminação algorítmica, ou seja, tratamento desigual baseado em raça, sexo, idade, deficiência ou qualquer outro fator protegido por lei. É o que explica o relator, deputado Davi Soares, do Podemos de São Paulo.
13: É importante deixar claro que a IA, ela não nasce preconceituosa. Ela aprende a partir de informações que recebe. Se esses dados contiverem vieses ou discriminações, as respostas também poderão ser injustas ou discriminatórias. Por isso que o projeto estabelece a proibição da discriminação algorítmica e determina que as empresas adotem medidas para identificar e reduzir esses vieses.
12: O descumprimento das regras sujeitará as empresas à advertência com prazo para correção, multa de 1 a 5% do faturamento e suspensão temporária do uso de sistemas de IA. O texto também autoriza o uso de IA certificada pelo Executivo para revalidar receitas médicas de medicamentos de uso contínuo, conforme regulamentação a ser definida. A proposta, que busca

0: proteger os consumidores em relação ao uso da inteligência artificial será analisada pelas Comissões de Defesa do Consumidor e de Constituição e Justiça. Da Rádio Câmara de Brasília, Silvia Minhato.
1: Trabalho.
2: Glauber Braga, do PSOL do Rio de Janeiro, defende a proposta que reduz a jornada de trabalho e acaba com a escala 6x1 sem redução salarial. De acordo com o deputado, a medida garante mais dignidade e tempo de descanso para os trabalhadores.
3: O trabalhador brasileiro tem o direito de ter mais um dia à sua disposição para ter vida além do trabalho, para cuidar da sua saúde mental, para estar mais tempo com a sua família, para ampliar a sua formação sobre os mais variados temas, para fazer aquilo que ele queira fazer. Eles vão ficar mais dispostos, com uma maior capacidade de trabalhar, já que eles não estão sendo explorados à exaustão, como é o regramento que a gente tem nos dias de hoje.
4: Glauber Braga argumenta que experiências internacionais já demonstram que a produtividade das empresas não diminui com a redução da jornada. Ele cita ainda que pesquisas de opinião mostram que a...
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5: Yeah, sexta-feira, hits aqui na Colonial. Boa noite pra você que tá aqui na melhor do Alto Paraopeba. Eu sou Gabriel Ribeiro e você está sextando com a gente a partir de agora até a meia-noite. Bora, sexta-feira aqui na
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5: E a gente já pode fechar a conta e passar a régua na semana. Acabou, tá? Guardar os documentos, apagar a luz do escritório aí, do serviço, porque o expediente da semana acaba agora. Sextou aqui na Colonial. Boa noite pra você que tá em todo Alto Paraopeba. Começa agora a sexta-feira Hits aqui na Colô. É, e hoje não quero ninguém com rádio baixinho, não quero ninguém com rádio Bambo, não quero ninguém com rádio Chiano, tá? Hoje o volume tem que acompanhar o seu humor, tem que acompanhar o astral da sexta-feira. Se você tá saindo agora do seu trabalho ou você

tá viajando, tá de carona com a Colonial FM, ou então dando carona pra gente, né? Você que tá abrindo o comércio agora, o boteco, né? Tá preparando alguma coisa pra comer aí na sua casa. Pra você que tá esperando a turma chegar, a sua galera, a família, os amigos, chega com a gente. Pode chegar mais, porque a sexta-feira tem uma coisa que nenhuma outra noite consegue imitar o que a sexta-feira faz, né? Chega, a sexta-feira já chega com a sensação de liberdade, de alegria. Você nem sabe direito o que vai fazer amanhã no sábado, mas já sabe que, sei lá, não quer fazer o que você fez a semana inteira. É diferente o final de semana, beleza? Vamos lá pra sexta-feira, eu sou Gabriel Ribeiro e até a meia-noite tem sexta-feira hits aqui na Colonial. Música boa, conversa solta e uma noite inteira pra você aproveitar, tá? Bora que hoje a Colonial FM veio sem freio pra disparar sua música boa, só som bom. Miley Cyrus é a primeira de hoje, produção. Aliás, ó, na produção de Ezequiel Reis e na programação do meu amigo Pretinho, começa a sexta-feira hits com End of the World, Colonial.

0: Colonial 104.7, jeito moleque, essa mandou bem, Pretinho. Sutilmente, também teve Rose com Bruno Mars, a Patê. Uma mudança pra você aí na sexta-feira, à noite, que você já começa a pensar que a vida realmente tem que ter rotina, né? Você fala, ah, meu Deus, a semana inteira trabalhando, pesado, acelerando, resolvendo problemas, aí chega na sexta-feira grato, né? A gente chega com a consciência limpa de que fizemos o que tem que ser feito, o que tinha que ser feito. Isso é bom demais, você merece seu descanso. Bom final de semana, eu sou Gabriel Ribeiro e volto já com mais música.
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0: 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Agora 8h23 aqui na Colô.
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0: Já voltamos aqui na Colonial com som bom. David Guetta com Alphaville. Forever Young. Colonial, sextou.

0: Chega em Vitor Hugo, com beijei a cura. Achou a cura, beijou e formou. Formou a aura aí, tá tudo certo, né? Também teve Ferrugem com Sorriso Maroto. Apaguei pra todos. Tem uma mudança, gente, no comportamento das pessoas. Quando chega a sexta-feira, a gente transforma. Na quinta, você ainda tá fazendo uma continha, né? Aí na sexta-feira você começa a fazer planos. Esquece conta, para de fazer conta, faz planos aí. E normalmente esses planos começam bem organizados no final de semana. Tipo assim, ah, hoje eu vou descansar. Aí 2 horas depois já tem gente inventando programa, você não sabia que existia, grupo de WhatsApp chamando pra sair, mensagem chegou, e aí a sexta-feira fica diferente, né? É a sexta-feira trabalhando na cabeça da pessoa. Sextou, todo mundo bem aí? Espero que sim. Eu sou Gabriel Ribeiro, daqui a pouco mais música. 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

0: hora aqui na Colonial, faltando 8 para as 9.
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0: Lucas, me fala qual necessidade de desorientar a cabeça na sexta-feira à noite. Antes de vir, mais música boa pra você aí com Rihanna, Kiss It Better. Bom fim de noite pra você que tá aqui na Colonial, né? Tem coisa que vai ficando melhor ainda na sexta-feira, né? É, vai melhorando na sexta, mas sem mudar, digamos assim, absolutamente nada. É o mesmo sofá, a mesma televisão, a mesma geladeira, a mesma casa, o mesmo chinelo, a mesma roupa, mas tudo parece que é melhor, né? É a mesma esposa, o mesmo marido, a mesma família. Porque amanhã, gente, ninguém precisa acordar pensando no despertador. Ou não, né? Eu sei que às vezes você vai trabalhar no sábado, como nós vamos aqui também, mas não é mais leve, mais tranquilo acordar pensando que você tá no sábado aí? Isso muda até a postura da pessoa, gente. Sexta-feira é praticamente uma folga psicológica antecipada. Filosofei aqui, né? Boa sexta-feira, bom final de semana. Eu sou Gabriel Ribeiro e daqui a pouco tem mais música. Você tá na melhor do Alto Paraopeba, querido, querida. Aqui é Colonial.
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0: 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Agora 9:02.
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